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6: 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Já estamos de volta com o Território. Boa noite. Estamos de volta com o Território Sertanejo nessa noite gostosona de sexta-feira. Tô falando pra vocês desde o comecinho do programa. Eu tava agoniado pra falar isso aqui, ó.
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0: Pois é, daqui a pouquinho nossa equipe volta a falar ao vivo, diretamente lá do Parque de Exposições, na maior cobertura da história, né? De exposições agropecuárias de Uruaçu. A equipe da Nova Era tá lá. Passe lá, visite nosso estande, dê aquele oi, concorra a brinde. Sabadão tem manhã, né? Amanhã tem um monte de brinde lá legal, um monte de coisa boa. Você tem que participar. Estoura balão, tem festa, tem alegria, tem tudo lá. Agora, voltando pra cá, daqui a pouquinho eu vou ligar pra alguém. Então dá tempo ainda de você mandar sua mensagem no 629-3357-1549. 629-3357-1549. Dá tempo ainda de você mandar a sua mensagem e mandar a frase pra cá, ó. Que é Nexcel Celulares, a maior revenda de motos elétricas de Uruaçu. Nexcel Celulares, a maior revenda de motos de Uruaçu. 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Mandou pra cá? Aguarde que eu vou ligar. E quando eu ligar, você não pode atender com alô, quem é, quem fala, não. Tem que atender com essa frasezinha, a frasezinha mágica, a frasezinha do sucesso. Nexcel Celulares, a maior revenda de motos elétricas de Uruaçu. Nexcel Celulares, a maior revenda de motos elétricas de Uruaçu. Olha, deixa eu mandar um abraço pro meu amigo Fernando, grande Fernando. Lá do Empório Grill. Alô, Fernandão, como é que tá as coisas aí, Fernando? Ô, Fernando. Você sumiu, Fernando. Que foi que eu fiz com você, Fernando? Vamos ouvir o áudio do Fernando aí, produção. Vamos ouvir o áudio do Fernando. É, dá uma pausinha aí na... Isso, produção. Produção esperta, produção de primeira, produção de primeira linha, produção. Eu fui e fechei o WhatsApp aqui pra não escutar o Fernando falar. Oh, meu Deus do céu. Não é fácil, não. Agora sim chegou a hora. Vamos ouvir o que o Fernando tá falando aí.
1: Ô, Justin chegou! Como é que você tá? E aí, José Alves, como é que você tá aí na rádio, meu amigo?
0: Bom demais!
1: Tava meio sumido, cara.
0: Você sumiu, hein?
1: Tamo aqui todo dia na casa de carne embora, viu? Te ouvindo, viu?
0: Fala comigo.
1: Mas não sumiu de você, não. É as circunstâncias que fez nós dar uma sumida, mas tamo aqui todo dia, viu? Preocupa não, meu amigo. Você é o miozinho que tá tendo. Você sabe que eu te ouço desde Niquelândia.
0: Eu sei. Fernandinho, eu vou falar um negócio pra você. Você não some, não! Cola aqui mais nós, Fernando. Cola aqui mais nós. Nexcel Celulares, a maior revenda de motos elétricas de Uruaçu. Gustavo de Souza Araújo. Valeu, Gustavo. A Guinela também mandando a mensagem aqui. Nexcel Celulares, a maior revenda de motos elétricas de Uruaçu. Tá concorrendo. Aqui, quem é que tá mandando aqui? Bora ligar pra mim, bora ligar pra mim, bora ligar pra mim. Dorivan Moura. Dorivan Moura. Alô, Dorivan, como é que você tá? Daqui a pouquinho nós vamos ligar.

0: Memórias de uma Paixão, Memórias de uma Paixão, aqui na Nova Era, no território sertanejo, amores. Bora lá no Parque Exposições? Bora lá.
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0: 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Vamos falar de novo ao vivo com o Betinho Lima. Diga aí, Betinho.
2: Boa noite. Voltamos ao vivo. Estou aqui na tenda aqui do CIA de Copos e Canecas, gravação a laser. Nosso grande amigo Júlio. E esse aqui ficou bonito, hein? Vamos saber o que está acontecendo aqui. É um tigre? O que é isso aí? A logomarca aí do cavalo, né? Ah, isso aí, ó, ficou top. Mas é o seguinte, o Marcelo Bem Brasil, Joseph, você conhece esse cara?
0: Meu amigo pessoal, meu amigo de fé, meu irmão camarada, me chamou pra tomar umas hoje aí no Parque Exposição e tirar uns retratos. Fala pra ele que eu já tô chegando, Marcelo.
2: Marcelo, boa noite, prazer estar recebendo você aqui no nosso stand, entendeu? E é o seguinte, e já tá tomando aí, isso aí é aquela pinga com o Bel, é?
3: Opa, boa noite Betinho, boa noite toda a audiência da Nova Era FM, boa noite aí José Oliveira, meu amigo. Então, já tomei uma pinga ali, né, lá no estúdio, Cosme Damião. E agora eu tô tomando aqui um copão, o famoso copão, né, um whisky com energético e gelo de água de coco. Muito bom. E a 40ª pecuária, né? A exposição agropecuária, muito bom. Estudo aqui da Nova Era FM. Mandar um abraço ali para nossa eterna diretora, né, Magali. E para todo o pessoal presente aqui, parabéns, Nova Era FM. Eu que já fiz parte, né, e da família na apresentação do jornal. E a pecuária está muito bom. Um espírito muito bom, está um frio. E tem ali a doação, né? Você que vai vir para a pecuária, é um quilo de alimento. Então traga seu alimento para poder colaborar aí com a ação social da cidade de Uruaçu. E parabéns, prefeitura, parabéns, sindicato, parabéns, Nova Era FM, e viva Uruaçu, 95 anos.
2: E continua ouvindo a gente, tá bom?
3: Um abraço.
0: 10 estrelas, Marcelo? A pecuária não merece 10 estrelas, né?
2: 10 estrelas para a pecuária. Tá certo, esse é o Marcelo Bem Brasil. Vem cá, Nando, vamos lá, vamos aqui no meio da galera, bater um papo com o pessoal aqui. Rapaz, aqui tem o cowboy pai e o cowboy filho, né? Boa noite, qual é o teu nome, meu amigo?
4: Rafael,
2: e o nome dessa fera?
4: Ian.
2: Boa noite, qual é o teu nome?
4: Edmar Elias,
2: boa noite.
0: Fala com o Edmar, hein?
2: Opa!
0: Ô Betinho. Fala, Edmar tem história no Uruaçu. Edmar é ex-vereador, Edmar é fera aí, ó. Fala com o Edmar aí, Edmar é fera, é o homem dos votos no Uruaçu, hein? Juntou aí, ó, Edmar Elias, mas esse outro rapaz chegou aí agora, só aí que foi os votos, quase tudo do Uruaçu, viu?
2: Não, e ele tem tinta de mutador de touro, né?
0: Você viu?
4: É uma urna que explodiu a urna.
2: Oh, mas...
4: já mutou, já participou de vários eventos aí, aí desistiu. Porque, né, vida de mutador não é fácil, não.
2: Mas é o primeiro dia que você tá vindo aqui ou já veio mais vezes?
4: Vim todos os dias. Eu não tô perdendo um dia de pecuária. Uma pecuária maravilhosa, bem organizada. Uma direção excelente. Nós estamos vivenciando um momento aqui no Uruaçu espetacular. Uma gestão que realmente olha pela prioridade da população.
2: E os banheiros? Você já foi nos banheiros aqui?
4: Excelente.
2: Rapaz, ficou top. Viu?
4: Reformamos todo. Pensa numa coisa boa.
2: Então eu vou deixar o espaço da Nova Era para você convidar esse pessoal que está em casa que não veio ainda.
4: Eu entendo, porque meio de semana muitas pessoas trabalham no dia seguinte. Mas acredito que amanhã, sabadão, vai estar lotado aqui.
2: Não, e amanhã é dois shows, hein? É Guilherme Santiago e Luísa Martins.
4: Pois é. Estaremos completando 95 anos em Uruaçu. E eu completando 53 anos amanhã.
0: Parabéns, então, parabéns Edmar!
2: E parabéns pra você.
4: Obrigado.
2: Então, obrigado. Uma ótima noite, curta bastante essa noite e até domingo.
4: Até domingo, amanhã vou estar no meu aniversário, vou patrocinar um almoço familiar, mas à noite vou estar aqui.
2: Mas vai ter um churrasco lá depois desse almoço?
4: É, com certeza, vai ter família, amigos, todos juntos.
2: Então eu vou fazer o seguinte, eu vou...
0: Ô Betinho,
2: vou chamar todo mundo, nós vamos pra lá. E tomar um Danone e comer uma picanha.
4: Com certeza, ao meio-dia nós tá lá recebendo os amigos, familiares.
0: Ô Betinho.
2: Pode falar, senhor.
0: Aí é de Maelias, o espancador de urna!
4: É isso aí, vamos que vamos.
2: Um abração, tudo de bom, tá? Pra você e família. Fernando, o clima tá muito bom, né, meu irmão? É assim, você vai pegando, o cara chegando. Ó, a polícia também tá chegando aqui. Nando, é com você aí, vamos lá.
5: É, o clima tá maravilhoso. O friozinho gostoso, mas tá muito bom. Pessoal bonito. Gente, a pecuária tá lotando, viu? Tá enchendo. Muita gente chegando. Tá maravilhoso aqui, viu? Olha só. Ô Jôsso, você tem que vir pra cá pra ver como é que tá o negócio aqui, viu? Tá bonito, muita gente chegando. Rapaz, a gente tá até perdido aqui agora, viu? No meio do povo. Tem que tomar cuidado, senão você se perde tanta gente que tem. 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
1: 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Boa noite. 9:35 agora.
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1: 9:39. 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
1: Pois é, boa noite pra você ligado na Nova Era. Obrigado pela audiência, obrigado pela companhia, obrigado pela sintonia, obrigado pela paciência também, viu, meus amores? Boa noite pra você ligado na Nova Era. Gente, bora lá, deixa eu fazer a ligação aqui, né? Rapaz, enquanto isso, a Argentina vai sofrendo um sufoco. Tá 3-2 pra Argentina. Vou te falar um negócio, contra Cabo Verde. E Cabo Verde dando pressão. Ai, meu Deus do céu, mas tá acabando. Falta um minuto só. Vamos fazer a ligação, valendo o Pix, lá da Nexcel. Valendo o Pix da Nexcel. Deixa eu tirar o telefone do gancho aqui pra ver se deu linha, deu ok. Vamos fazer a ligação. Então, já tô com o número da pessoa sorteada aqui, tá? Tá bom? Uma pessoa foi sorteada. Já tô com o nome da pessoa, número bacana. Vamos aqui. Cadê? Deu linha. Tem que dar linha, né, Justin? Então, bora lá. Tô ligando, hein, gente? 629. Nananã. Nananã. Não, liguei errado. Coloquei um 9 a mais. Então, bora lá de novo. 629. Nananã. Nananã. Nananã. Nananã. Nananã. Nananã. Vamos ver se vai chamar. Primeira tentativa, né, meus amores?
6: Não foi possível completar a sua ligação. Por favor, verifique o número e ligue novamente.
1: Não foi possível completar a ligação, mas a gente tenta de novo, porque nós temos aquele bichinho chamado insistência, né? Bora lá de novo. Zero, nananã, nananã. Nove, tem que colocar o 9. Nananã, nananã. Mais uma vez, vamos tentando.
6: Não foi possível completar a sua ligação. Por favor, verifique o número e ligue novamente.
1: Pois é, gente, aí é o seguinte, vai acumular, tá? Eu vou tentar mais uma vez, só por desencargo de consciência, mas pode ser que a pessoa tá sem sinal, pode ser que esteja lá na pecuária, pode ser que aconteça de tudo, né? Mas vamos lá, vamos tentar mais uma vez. Tentar mais uma vez aqui. Deixa eu destravar. Destravei. Cadê? E chamando. Bora lá. Demorou.

0: Bora lá. Última tentativa, hein, meus amores? Última
1: tentativa. Não foi possível completar a sua chamada.
0: Realmente não foi possível, então acumulou. Eu liguei pra quem? Liguei pra quem? Liguei para o telefone final 0824. Liguei para a Nilva Caetano da Silva. Nilva Caetano da Silva. Liguei pra você, Nilva. Não chamou. Seu celular estava indisponível no momento. Mas aí, de qualquer forma, acumulou. Fica pra semana que vem, né, meus amores? Semana que vem tem mais! Enquanto isso, telefone liberado pra equipe lá quiser ligar, quiser chamar, telefone liberado. Pra gente fazer mais uma entrada, tá bom, gente? Agora são 9 horas e 43 minutos.

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1: Bora, né, meus amores? Bora trabalhar, trabalhar, trabalhar e trabalhar! Alô, Betinho!
8: Alô, Betinho! Boa noite, José! Voltamos ao vivo aqui da nossa tenda. É a Nova RFM na cobertura da 40ª Expo Agro de Uruaçu. E nesse momento, chegando aqui no nosso stand, é o nosso prefeito, rapaz. Ele veio aqui tomar uma pinguinha com a gente, olha só o homem, rapaz. Machadinho, boa noite.
1: O homem é bom, o homem é espetacular.
8: Nosso stand da Nova Era FM. Vamos ligar aqui de frente o painel, pra gente sair bonito da foto, né? Porque tem um assessor aqui da prefeitura tirando uma foto, tem a nossa assessora Dani, né, da Nova Era FM. Ó, primeiro quero parabenizá-lo. Que festa linda, né? Desde lá do funil, naquele dia que a gente bateu um papo lá ao vivo. E agora que estamos aqui na 40ª Expo Agro. Boa noite, bem-vindo à Nova Era.
9: Boa noite a todos os ouvintes aí da Nova Era FM, boa noite Betinho, boa noite vocês aí. Eu fico assim muito feliz de a gente estar fazendo essa parceria para que essa exposição aqui agropecuária, essa festa aqui, seja bonita igual está, igual nós fizemos a parceria entre a Câmara dos Vereadores, entre o Sindicato Rural e a prefeitura. E quando a gente une os poderes, une essa vontade de trazer essas festividades aqui para nossa cidade, quem ganha é a população. E aí eu peço, à população que venha para cá aproveitar. Tem várias atrações, tem parquinho, tem rodeio, tem show. Então a gente faz isso para a população e a gente resgatou o calendário cultural da nossa cidade. A nossa cidade aqui, ela tem...
8: Isso é muito importante.
9: Isso, e a gente sempre está fazendo, e o nosso... Quando a gente faz as festividades com o calendário, e faz bem feito, e faz com amor, quem ganha é a população.
8: E um passarinho me contou que está trocando maquinário, ele fala em primeira mão aí.
9: Nossa, eu vou te falar para você, eu estou tão feliz. Por exemplo, como a gente tem, está no meio, o governo estadual tem ajudado a gente muito, o governo federal, os senadores, deputados, mas eu vou te falar para você, eu sinto assim, orgulhoso de falar, eu sou prefeito de Uruaçu. Nós trouxemos já duas motos niveladoras, nós trouxemos 4 reto escavadeira, nós trouxemos 2 pá, vem a terceira agora, nós trouxemos 2 caminhão, tá vindo agora uma escavadeira. Então assim, eu preciso mostrar pro povo, que o povo ainda nem acredita o que eu estou falando assim. Isso aí é vitória pro nosso povo, pra nossa cidade, pra gente poder ajudar cada dia mais a nossa cidade. Na zona rural, o pessoal está muito feliz porque nós podemos assim, arrumar as estradas, que as pessoas têm uma acessibilidade bem mais fácil. Hoje, eu fui ontem no Riachão, cheguei de Goiânia, fui no Riachão, o povo lá está muito feliz. Tem pessoas que não vinham aqui há 30, 40 anos por causa da estrada, agora o povo está todo feliz e eu mais feliz ainda porque eu e a nossa equipe de governo, os nossos secretários estão fazendo umas coisas com muito amor.
1: Ô Betinho, deixa eu só interromper para fazer uma pergunta para o prefeito também.
9: A nossa infraestrutura, enfim, os nossos secretários estão de parabéns.
8: Tá certo, Machadinho, eu quero parabenizar você pelo trabalho que você está fazendo à frente da prefeitura, mas eu quero deixar um espaço para você agradecer, porque amanhã é aniversário da cidade, 95 anos.
9: É isso aí, eu também quero parabenizar a Magali, que ela sempre aí presente, sempre ajudando a gente aí a divulgar as nossas ações que nós fazemos aqui na nossa cidade. E muito obrigado, Betinho. Obrigado a todos os ouvintes aqui da Nova Era FM. E eu quero pedir a Deus que a gente continue cada dia melhorando e avançando mais do que nós estamos fazendo.
8: Tá certo. Conte com a gente sempre. Um abraço. Tudo de bom e curta.
9: E aí também vai ter moradia para as pessoas.
8: Olha que bacana, hein?
9: Primeira mão. Vai ter moradias. Então, a gente cada dia feliz porque proporciona para as pessoas ficarem também felizes.
8: Ah, isso, se o município cresce junto, todo mundo cresce, né?
9: Isso aí. Muito obrigado, Betinho, por tudo aí.
8: Um abraço, agora vamos curtir, né? Curtir o rodeio, curtir o show.
9: Vamos, vamos lá no rodeio e depois vamos lá pro show do Rick Renner.
8: Depois no camarote com o DJ.
9: É isso aí.
8: É isso aí, viu, Joseph, nosso prefeito aqui falando com a gente aqui ao vivo, aqui no nosso stand. Vamos lá, Nando, vamos trabalhar. Pega a palavrinha do vereador. Vereador, boa noite. Bem-vindo aqui, representando os vereadores. Só vem você ou tem mais vereador aqui?
3: Ô, Betinho, boa noite, meu querido. Mais um dia aqui no Parque de Exposição, no acontecimento da pecuária. Segundo dia do rodeio. E eu já avistei aqui a vereadora Joana Dark. Mas a expectativa é com que os demais vereadores venham. Quem realmente não consegue vir é o vereador e presidente da Câmara, Josimar Nogueira, que é parceiro, inclusive, nesse stand aqui da Nova Era. Ele não consegue vir por recomendações médicas. Ele acabou de ganhar alta, né? Estava lidando com... Amém. Estava lidando com infecção e recebeu alta e tem recomendação agora de ficar 10 dias trabalhando meio que em home office, sem se expor a outras pessoas. Mas está tudo bem, graças a Deus. Agora... a gente tem expectativa do rodeio iniciar às 10 horas e ser um grande rodeio. E eu tô naquela expectativa de ver Rick e Rene no palco principal, cantando sem direção.
8: Opa, isso aí, um abraço para você, Jonathan, obrigado pela parceria. E eu quero ver esses vereadores aqui, hein? Amanhã, hein? E amanhã tem um Estoura Balão, hein? Só lembrando, viu, Jôsse, que amanhã tem um Estoura Balão a partir das 9 da noite. Tem mais aí de 30 e tantos prêmios aí, amanhã a gente vai saber. Eu acho que vai dar uns 40 prêmios aí, pelo jeito, viu?
1: No Estoura
8: Balão, tá certo?
1: Bom demais.
8: Quero agradecer você aí, o ouvinte que tá vindo pra cá. Não esqueça de trazer um quilo de alimento não perecível, que é muito importante, que a gente vai encerrar agora o nosso trabalho, porque amanhã, a partir das 14 horas, estaremos de volta aqui ao vivo. E agradecer também hoje a Cássia, a nossa pastora, a Alê, que esteve por aqui, e também o Nando, que trabalhou comigo. Então eu quero desejar aqui um abraço para você, José, e também para o Nando. Vou passar para ele aqui, para ele fazer as considerações finais. Um abraço, José, um abraço, Nando.
10: Valeu, Betinho, um abraço para você, obrigado aí. Gente, tá bombando aqui, viu? Tá bombando. Tá lotado aqui, viu, gente? Você que tá em casa aí, ó, terminando de se ajeitar, chega para cá. Na Praquada Gente, na Expoagro de Uruaçu, tá bom demais. Amanhã é aniversário da nossa cidade, né? Amanhã é aniversário da nossa cidade, 95 anos. E daqui a pouquinho começa o rodeio aí. E também tem, daqui a pouco, o showzaço aí com Rick e Renê. 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

0: 10:31.
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2: Você está no lugar certo e na hora certa. Esse é o No Ritmo do Amor. E todo mundo precisa vencer alguns dias ruins se realmente queremos ter dias melhores. A vida não é o comercial de margarina todos os dias. O que não podemos é desistir. Uma ótima noite para você e uma boa semana. Rihanna, Stay.

Essa música me traz muitas lembranças. Fields of Gold, aqui no Ritmo do Amor com Sting. Antes, Paralamas do Sucesso, Me Liga. Você pode me contar do que você está lembrando agora? 3499-136-2203. Esse é o nosso WhatsApp. Um beijo para o Sérgio, final do telefone 1299. Ele gostaria de ouvir a Marina Lima. Eu já salvei o seu pedido, tá, Sérgio? Muito obrigada pela sua participação. E o Márcio Tavares também está curtindo a gente. Ele manda um beijo para Maria Aparecida, sua mamãe, que nasceu hoje, dia 2, e completa 89 anos. Dona Maria, felicidades e muita saúde para a senhora. Na sequência, o aniversariante do dia. Dani Carlos, hoje completa 51 anos. Muitas felicidades para você. Coisas que eu sei, aqui no Ritmo do Amor.

Essa foi a Zizi Posse, que encerrou e muito bem a sequência com Perigo. Antes, James Morrison, You Give Me Something. Depois do intervalo, tem a sua história de amor.

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0: 11-2.
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0: meia-noite.
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1: Pra todo mundo que já esteve envolvidão uma vez na vida, assim.

0: Roberto Frejat.
1: Duas e 16.

0: 2h23.
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2: Mário Fernandes.
3: Diz, Maiara.
2: Como é que anda a sua vida, amiga?
3: Se for, o coração tá ruim.
2: Tá difícil. Eu vou contar pra

0: bem, bem o problema que tem.
1: Salva de palmas. Fala teu nome dele. Pode ir. Obrigado, meu irmãozinho. Deus abençoe você. Muito sucesso, tá?
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0: Obrigado, meninas.
1: Foi top. Ah, vocês cantam demais.

preciso pensar um pouco nas pessoas que ainda vêm, nas crianças. A gente tem que arrumar um jeito de deixar para eles um lugar melhor, para os nossos filhos e para os filhos dos nossos filhos. Pense bem.

No amor não adianta você achar que as coisas vão sempre a favor da maré. 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

0: 5h50.
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1: 7:02.

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0: Bom dia. 8:03, 8:03, está começando pela Nova Era FM, mais um Bom Dia Alegria, mais do que especial de sábado. Mano Vieira já tá chegando por aqui. Hoje é dia 4 de julho de 2026. Eita, coisa boa, é fim de semana, é bom dia, alegria. Vamos que vamos. Hoje é sábado, a gente tá muito animado. Festança na cidade agropecuária de Uruaçu, a 40ª Expo Agro de Uruaçu. E a Nova Era FM, cobertura total. Nando Vieira tava por lá ontem. Eu tava lá ontem. Tô chegando por aqui com muita animação com você. Até meio-dia com muita música bacana, muita alegria. E a sua participação comigo na 99.5 Nova Era FM. Porque ouvir a Nova Era FM é bom demais. Uepa! Uepa! Olha eu por aqui. Até meio-dia com você, hein? E a sua participação no nosso WhatsApp. 62-3357-1549, tá liberado a partir de agora. Bom dia. Alô, você que tá ligadinho comigo aí, em nos quatro cantos da cidade, bom dia pra você, bom dia pra você que está nas fazendas, nos sítios, você que está ligadinho na Nova Era FM. Bom dia! Vamos acordar, já tá na hora!
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0: Nós é bom com força mesmo, viu? 8:05, 8:05, Nando Vieira já está chegando por aqui, com muita música bacana, muita alegria, alto astral, e é sempre você em primeiro lugar, portanto, o 62-3357-1549 está liberado para você participar com a gente aqui. Com muita música bacana, pode mandar o seu alô, pedir a sua música, tá? Manda um alôzinho aí pra quem você gosta. A galera que tá trabalhando, já tá pegando firme no batente aí, né? Alô, bom dia pra você! Tem muita música boa por aqui hoje, viu? Hoje tem muita música boa por aqui. Olha o WhatsApp já dando sinal de vida. Bom dia. Vamos começar o nosso Bom Dia Alegria de hoje? Pouco papo e mais música, 8:06. Assim, ó, nós já começamos assim, nesse ritmo. Ó, Zé Neto e Cristiano, chega pra cá. Olha aí, Cadeira Cativa, 8:07. Bom dia.
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13: 8:17.
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4: 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Agora são 8:19, 8:19, Nando Viana já de volta com você nas ondas da 99.5, a minha, a sua, a nossa Nova Era FM. Hoje é sábado, final de semana, e a gente já está por aqui até meio-dia para fazer companhia para você, beleza? Daqui a pouquinho, hoje é aniversário de Uruaçu, né? Dia 4 de julho. A nossa querida e amada cidade de Uruaçu está em festa, comemorando aí 95 anos de emancipação política. Muito bem, daqui a pouquinho a gente vai falar um pouquinho mais sobre isso e trazer aí para você que não conhece, a real história da cidade de Uruaçu, como ela surgiu, né? E quando ela foi, digamos assim, fundada, né? Começou a se chamar Uruaçu. Daqui a pouco a gente vai trazer essa história pra você, beleza? Fica ligadinho com o Nando Vieira, que até meio-dia tem muita música bacana pra você nas ondas da 99.5. Segura, menino, vambora!
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4: Vambora, vambora, vambora! 8:20, o 62-3357-1549 já está liberado para você participar com o Nando Vieira até meio-dia, com muita música bacana e a sua participação. Falando em participação, já tem gente participando com a gente aqui pelo WhatsApp. Quando eu cheguei, já tinha essa mensagenzinha aqui, já só me aguardando. Bom dia, Eleusa! Ainda em Uruaçu, cuidando do papai, e quero mandar um bom dia para o meu esposo, que está no sítio Boa Esperança, no assentamento Vale do Bijuí. Oferecer, se puder, a música Cordão de Ouro. Essa hora ele está no curral tirando leite e ouvindo a Nova Era, porque ouvir a Nova Era é bom demais. Bom dia, Eleusa! E também aí o esposo da Eleusa, né? Ela não falou o nome dele aqui. Ô Eleusa, bom dia pra você, bom dia pro seu esposo. Manda o nome do seu esposo pra gente aqui, tá bom? Pra gente poder colocar aqui, beleza? E ô Eleusa, avisa pra ele lá, tá bom? Que todos os dias, durante a semana, de segunda a sexta-feira, a partir das 5 horas da manhã, Nando Vieira está no ar com o programa Mourão da Porteira, viu? Nando Vieira e Catimbau. Trazendo para vocês aí só raízes do sertão, só músicas antigas mesmo, tá bom? Só aquelas moda de viola ou nada, beleza? Bom dia aí, viu, Eleusa? Manda o nome do seu esposo aí pra gente poder mandar um luzinho pra ele lá, tá bom? Olha só, o Edson Marques também tá participando com a gente. Alô, Edson Marques, bom dia pra você! Bom dia, toca aí Raça Negra Cheia de Manias, só pra curtir. Edson Marques, de Afogados. Muito bem, um abraço pra você, viu, Edson Marques. Obrigado aí pela participação, fica ligadinho com a gente. Até meio-dia, tem muita música bacana pra você. E falando em música, vamos trazer mais música no nosso programa. Aqui você pede e a gente toca. Ô Edson Marques, essa é pra você aí, ó. Oi, 8:22, está chegando Raça Negra com a participação do Tiaguinho, Cheia de Manias. Gostoso, hein? Bom sábado pra você.

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0: Olha aí, já estou de volta com você. Olha, Nando Vieira já chegando por aqui na 99.5. Agora são 8 horas e 39, 8 e 34 agora. 8 horas e 34 minutinhos. Muito bom dia para você que tá ligadinho comigo aí nos sítios, nas fazendas. Para você que está ligadinho com a gente aí nas margens do Lago Serra da Mesa. Alô, Solimar! Bom dia para você! Solimar é parceiro, é companheiro, é amigão nosso aí. O Solimar tá ali na beira do lago, né? Tá curtindo aí a nova era FM, aproveitando o finalzão de semana. Solimar, um forte abraço para você, viu, meu jovem? Obrigado pela audiência, sempre ligadinho com a gente aí. Solimar é um grande amigo que eu tenho. Tem pouco tempo que eu conheci o Solimar, mas é uma pessoa maravilhosa, cara muito bacana, gente boa mesmo, viu? Solimar, um abraço pra você aí, pra família, tá bom? Forte abraço pra vocês aí, obrigado aí por estar ouvindo aí o nosso programa e vem sempre ser parceiro, participar sempre com a gente aí, viu? Valeu, um forte abraço pra você, tá frio aí, na beira do lago deve estar mais frio ainda, né? Porque aqui em Uruaçu agora, falando de tempo e temperatura pra você... Agora, nesse momento, está 19 graus. Vamos atualizar a página para ver? É 22 graus. Nesse momento, 22 graus. Na madrugada, fez 16 graus. Muito frio, viu? 16 graus. E pode chegar aí no, nas horas mais quentes do dia, 32 graus. Eita coisa boa, viu? É frio e calor ao mesmo tempo e a gente tá junto com você até meio-dia aqui na 99.5. Valeu, Solimar, tá falando aqui. Obrigado, meu amigo. Um abraço pra você, viu, Solimar? Vou mandar uma música pra você já já aí, pra poder dar uma animada, mais uma animadinha aí no dia, né? Vamos que vamos! Agora são 8h41, 8 horas 41 minutinhos. A Nova Era FM está ligadinho aí na galera que tá ligando, participando com a gente aqui nas ondas da 99 pelo WhatsApp. Ô, então, Raimundinha, bom dia pra você, viu? A Raimundinha já mandou mensagem. A Cislene, né? É Cislene o nome dela. Também já mandou bom dia pra gente aqui. Já já a gente vai colocar todo mundo no ar aqui e fazer aquela festança. Vambora. Agora são 8h42, 8 horas 42 minutos pra você que tá ligado com o Nando Vieira pela internet. Forte abraço pra você, muito obrigado pela companhia. Pra você acompanhar a programação pela internet, você vai lá no Google e digita Nova Era FM Uruaçu. O primeiro link que aparecer lá em cima, você pode clicar nele, você vai ouvir a programação e acompanhar toda a movimentação aqui de dentro do estúdio ao vivo. Beleza? Eita, coisa boa. Já mandaram um áudio pra mim aqui, falou, não coloca no ar não. Beleza, já já a gente vai ouvir aqui. Agora são 8 horas e 43 minutos, 8h43, chegando música pra você nas ondas da Nova Era FM. Alô, bom dia pra você.
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4: 8:53.

0: Muito bem, bom dia, bom dia, bom dia, bom dia. Alegria, Nando Viana já de volta com você. Eita, que o nosso bom dia hoje tá pegando fogo, hein, gente? Bom dia, Alegria, hoje tá pegando fogo. Alô, Raimundinha, bom dia pra você. Raimundinha pediu uma música aqui, né? Ô, Raimundinha, bom dia.
1: Bom dia, Nando Vieira.
0: Bom dia.
1: Mandou uma música aí pra nós com Mato Grosso, Matias, Memórias. Tenha um ótimo feriado.
0: Obrigado.
1: Bom dia.
0: Bom dia pra você também, um feriado maravilhoso pra você. Feriado de aniversário da nossa querida e amada cidade de Uruaçu com 95 anos. A gente tá preparando aqui, daqui a pouquinho a gente vai falar sobre isso aqui no nosso Bom Dia Alegria, tá bom? Vamos fazer um resumo geral aí, mais ou menos, de como é que foi criado a cidade de Uruaçu. Alô, Cidislene, bom dia pra você. A vitória que vem pra quem luta, o milagre vem pra quem tem fé e a recompensa vem pra quem confia. Bom dia pra você, Cislene. Muito bem, bom dia, bom dia, bom dia. Ô Edson Marques parece que ele tá viajando, né? Tá na estrada, ele mandou um áudio pra gente aqui. Parece que ele tá na estrada, ele queria ter mandado um áudio, mas não deu tempo lá e tal. Enfim, bom dia pra você aí, valeu parceiro, obrigado, viu? Obrigado pela carona. Vai firme aí, vai na fé, vamos nessa. Agora são 8h55, 8 horas e 55 minutos, pra você que tá ligadinho com o Nando Vieira na beira do lago, pra você que está na fazenda. Alô, Marcelo, grande parceiro nosso aqui, Marcelo da Tradicional Veículos, aqui de Uruaçu. Bom dia pra você, Marcelo. Certeza, Marcelo tá ligadinho com a gente, que ele disse que o rádio lá é ligado 24 horas por dia, e tá ele e a família lá na fazenda, né? Bom dia pra você aí, Marcelo, valeu, um forte abraço, obrigado pela companhia. Pra você de Campo Norte, São Luís do Norte, pessoal ali de Barro Alto, da Placa, pra você de Jereaçu, ali no popular Matão, né? Bom dia pra toda a turma aí que tá ligadinho com a gente aqui na Água Branca. Alô, Sirlene Rodrigues ligadinha também com a gente na Nova Era FM, bom dia, bom dia, bom dia. Música chegando pra você, aqui você pede e a gente toca. A Raimundinha pediu aqui, nós vamos tocar pra ela agora, viu? Eu vou pegar carona com você, viu, Raimundinha? Vou pegar uma carona com você aqui, vou mandar essa música pro Solimar, grande parceiro nosso. Ele tá ali no flat, ali na beira do lago. Ô, Solimar, essa vai pra você também.
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0: Bom dia. Mato Grosso e Matias, chegando pra você no nosso Bom Dia Alegria. Memória, 8h56.

Com mais alegria, 9:03. Muito bom dia pra você, Péricles, boca louca, com a participação aí do seu Jorge, Mato Grosso e Matias, memória, bom demais, hein? Músicas que passaram por aqui no nosso Bom Dia Alegria desse sábado, daqui a pouquinho tem mais música, tem atendendo mais pedido pra você, segura, eu só vou dar uma faturada e volto rapidinho.

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11: 9:08.
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4: Muito bem, agora são 9:10, 9:10, Nando Vieira já de volta com você. Amanhã tem jogo do
5: Brasil.
4: Eita, amanhã tem jogo, hein? Amanhã tem jogaço, amanhã tem jogo do Brasil aí na Copa do Mundo e a gente todo mundo aí torcendo, né? A nossa seleção brasileira. Alô, Solimar, Solimar pedra 90, viu? Olha só o que, que o Solimar falou pra mim aqui. Ô, Solimar.
6: Minha patroa aqui, a dona Nadir, falou que você esqueceu dela. É Nadir. Falou, não, eu não ganhei bom dia, não. Vou ter que ligar lá. Já pensou, cara? Essa foi boa, né?
4: Eita, Solimar. Ô, Solimar. Ô, dona Nadir, bom dia pra senhora aí, tá bom? Só não ganhou alô, né? Desculpa, perdão, foi uma falha minha aqui, viu? Ô, dona Di, bom dia pra senhora aí, tá bom? Ô, Solimar, você é guerreiro, viu? Eu tô te devendo uma visita mesmo, meu jovem. Mas você também tá me devendo uma visita aqui em casa pra nós tomar um cafezinho, viu? Solimar é nosso amigo, é nosso parceiro, nosso companheiro aí, né? Ô, Solimar, um abraço pra você, viu? Vamos marcar assim, a gente vai marcar pra ir dar um pulinho aí, tomar um banhozinho de piscina, né? Levar minha pequenininha aí pra tomar um banho de piscina e a gente tomar um cafezinho aí, viu? Ô, dona Nadinha, um abraço pra senhora, muito bom dia, viu? Valeu, Solimar, um abraço, bom dia, bom final de semana. É isso aí. Agora são 9:11, 9:11. Alô, Sirlene. A Sirlene. Sirlene aqui do setor Casego, né? Bom dia pra você, viu? Ô, Sirlene. Ela pediu uma música aqui e a gente vai tocar pra ela já já, viu? A Sirlene é uma pessoa bacana, pra caramba, viu? Gente boa. Ela faturou um prêmio e um almoço, né? Acho que foi um almoço no Dia dos Namorados, ali no Planalto, ali. Muito bem. Parabéns, viu, Sirlene? Sirlene Rodrigues, bom dia pra você, brigadinho aí. Vamos junto. Sirlene, você pede e a gente toca. Aqui você pede e a gente toca pra você na 99.5, na minha, na sua, na nossa nova era FM. Essa música é romântica, viu? E gostosa pra gente ouvir. Então, vamos lá. Gian Giovanni. Por telefone 912. Bom dia. Bom sábado pra você. Obrigado pela companhia.

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dia, alegria, Nando Viana, já de volta com você na 99.5, 9:26, 9:26. Nosso bom dia, alegria, mais do que especial de sábado, já está de volta. O nosso intervalo comercial aqui é pequenininho, viu, gente? Aqui é Piquitiquito. 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Ontem à noite, nós estávamos na agropecuária, ali na pecuária, né? Na 40ª Expo Agro de Uruaçu, ali na pecuária, transmitindo ao vivo lá toda a movimentação, fazendo os nossos flashes. E o Joster, no programa do Joster, era mais ou menos por volta de 9:30, mais ou menos, ele fez o sorteio aqui e ligou para a pessoa, né? E parece que a pessoa não atendeu o telefone. Então, se eu não me engano, eu acho que o prêmio está acumulado para essa próxima semana. O sorteio será feito na sexta-feira, tá bom? Ele pode ser feito em qualquer horário do dia, viu, gente? Não é especificamente no horário do Joster, não, tá? Pode ficar tranquilo, fica ligadinho na programação da rádio, que a qualquer momento, a rádio, a produção da rádio vai ligar para você. Se você dizer alô, já perdeu o Pix aí, tá bom? O Joster ligou para Nilva Caetano da Silva, final do telefone 0824, tá bom? E aí ela não atendeu a ligação, tá? Ela não atendeu o telefone e aí parece que o prêmio acumulou agora para a próxima semana, beleza? 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Já pensou você faturar R$100, R$200, R$300? À medida que for ligando e não for atendendo, vai acumulando. Acumulou agora de sexta-feira, já é R$200 para a próxima sexta. Fica ligado na rádio. R$200 já dá para comprar carne aí do churrasco do sábado, né? Já pensou você ganhar R$200 aí na sexta-feira e no sábado você tá assando uma carninha ouvindo a Nova Era FM, o Bom Dia Alegria? Eita, coisa boa, hein, senhor? 9:29, vamos de alô? Vamos mandar alô pra essa turmada que tá ligado com a gente aqui? Olha só, mandar um alôzinho aqui, deixa eu ver aqui pra quem que eu vou mandar um alô. Ana Paula! E a Ana Paula já mandou aqui, ó. 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Ana Paula Silva, já tá anotado aqui, viu, Ana Paula? Pode ficar tranquila que você já tá na lista aqui, podemos ligar para você a qualquer momento. E ela tinha mandado outra mensagem aqui, ó. Bom dia, Nando Vieira, ontem conheci os locutores da Nova Era FM. Eu vi você ontem lá na pecuária, viu, Ana Paula? Eu também te vi lá. E ela tirou aqui, mandou até uma foto aqui com os locutores lá da rádio, né? Muito bem. Olha só, e ela falou um negócio aqui, ó. Meus dois filhos têm autista, queria ganhar brinde. Ele pediu que ele fosse hoje pra estar estourando o balão. Ô, Ana Paula, é o seguinte, a história dos balões é o seguinte, gente. A Nova Era FM está com um stand montado lá na agropecuária, lá na pecuária. E vai ter hoje um montão de premiação lá para todo mundo. Tem um estoura-balão lá, se eu não me engano, vai ser às 9 horas, viu? Às 9 horas da noite, tá bom? Às 21 horas. Vai ter um estoura-balão lá na loja, lá no nosso stand da Nova Era FM, lá na pecuária, beleza?
Então, assim, você chega lá no stand, fica por ali, 9 horas vai começar a festa, vai ser tudo transmitido ao vivo, aqui, tudo transmitido ao vivo pela rádio, tá bom? E aí você vai estourar o balão. E dentro de cada balão tem vários prêmios, tem vale-compras de supermercado. Gente, tem brinde pra caramba, é muito brinde lá no stand lá da nossa, da Nova Era lá na pecuária, tá bom? Então, ô Ana Paula, leva os meninos pra lá, tá bom? Leva os meninos pra lá e eu vou falar aqui com o nosso amigo Betinho. Alô, Betinho! Ana Paula tá falando aí, viu? Ela quer participar do Estoura Balão. Eita, coisa boa, viu? Olha o bom WhatsApp da rádio, tá bombando. Olá, Wesley Alves, bom dia pra você. Bom dia também.

0: 32, 9 horas 32 minutos.
1: Brasil!
0: Brasil! Tem jogo amanhã, hein? Amanhã tem jogo. Potência! Nova Era FM com você até meio-dia. Deixa eu mandar mais alô aqui. Gente do céu, tem que tá pegando. Bicho tá pegando, bicho tá pegando. Vambora. Alô, Kiko! Kiko tá ligadinho com a gente aí. Tá ouvindo o nosso programa, ouvindo e assistindo o nosso programa aí pela internet. O Kiko está na cidade de Água Fria, aqui em Goiás, ali próximo a Brasília. Ô Kiko, ele mandou até um áudio pra nós aqui, mas não deu pra ouvir direito seu áudio não, viu Kiko? Qualquer coisa você manda de novo outro áudio bem caprichado aí pra nós. Nós vamos jogar você no ar aqui, tá bom? Lá na cidade de Água Fria nós temos o Kiko que tá ligadinho com a gente. Temos também o Zelei, né? Wesley, o popular Zelei lá da Barbearia Matos. A família inteira ligada com a gente lá, né? Ali na cidade de Água Fria, o Kiko Edmilson, seu Arnaldo também tá ligadinho com a gente. A Suzy também tá ligadinho com a gente lá. Na cidade de Água Fria. E também a minha sogra tá ligadinha com a gente lá também, né? Eita, povão aí que eu vou falar pra você. Um abraço pra vocês, tô com saudade de vocês aí, viu? Eita, vem pra cá, vamos assistir o jogo aqui de Uruaçu. Chama todo mundo aí, vem pra cá pra nós assistir o jogaço aí amanhã. E curtir o show da Agropecuária hoje. Pessoal da cidade de Água Fria, Dona Lourdes, bom dia pra senhora. Bom dia pro seu Arnaldo. Alô, Kiko, um abraço pra você, viu, filho? O Kiko gosta de modão, viu, gente? O Kiko, ele gosta de modão mesmo. Depois eu vou botar um modão aqui pra nós, viu, Kiko? Então, um abraço pra vocês aí, viu, gente? Obrigado aí pela companhia. Fernanda, bom dia! Manda um alô pra nós, Gilberto e Fernando, no Recado da Serra. Depois eu vou colocar o chapeludo aqui pra você. Ela quer ouvir o chapeludo. Já, já eu vou colocar pra você, viu? Ô, Fernanda, abraço pra você e pro seu esposo. Eu conheci também a Fernanda, a família dela, né? Ela e o esposo estiveram lá na pecuária e a gente conheceu lá todo mundo. Um prazer muito grande conhecer essa turmada toda aí, viu, gente? Alô, Fernanda e o Gilberto, um abraço pra vocês. Bom dia, obrigado pela participação aqui no nosso programa. Bom dia, quero participar do sorteio. 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Um sábado abençoado para vocês. Quem mandou isso aqui para mim, gente? Lurdinha! Eita, Lurdinha, bom dia para você, minha querida. Obrigado pela participação. Seu nome já está na lista, viu? Pode ficar tranquilinha que seu nome já tá na lista aqui. Ana Paula mandou um áudio pra nós aqui.
2: Conheci o Beth ontem também, a filha da Lena.
0: Olha aí.
2: Conversei um tempão com ela lá.
0: Eu vi você lá, viu? Ô, Ana Paula, eu vi você lá na pecuária, conversou com o Betinho, conversou também lá com a turma toda lá, né? A Lene. Ontem tava todo mundo, a galera inteira da rádio, a nossa equipe inteira tava lá. Tava a Dilma Brito, a Lene também estava, né? Todo mundo tava lá, tá? A galera inteira, em peso, toda a equipe da Nova Era FM, só o Josser que estava aqui no estúdio até as 10 da noite. Depois tava a galera toda lá, junto com a gente lá, transmitindo aqui pela Nova Era FM, toda a movimentação lá no Parque de Exposições Agropecuária de Uruaçu. Sara David, bom dia, Sara!
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0: Ah, garota, parabéns! Já tá participando também, viu? Já tá na lista ali seu nome. Ô, Sara, bom dia pra você aí, bom dia pra sua família, tá bom? Muito obrigado aí pela sua participação. Alô, bom dia, meu nome é Wesley Alves, gostaria de participar da promoção Nexcel Celular, a maior revendedora de motos elétricas de Uruaçu e região. Parceiro, seu nome já tá na lista, Wesley Alves. Combinado? Fica na linha até meio-dia, a gente tá ligadinho com você por aqui na 99.5.
2: Por que você não tirou foto comigo, não? Você podia ter tirado foto comigo lá também. Teria um prazer ter tirado foto com você.
0: Boa, Ana Paula.
2: Isso é bom demais, que eu vou aqui tirar foto com as pessoas.
0: Ô, Ana Paula, perdão, minha querida, foi correria demais ontem lá. Perdoa, viu? Perdoa, Nando Vieira aí. Mas enfim, hoje a gente vai estar lá também na Agropecuária, viu? E aí se você for lá, na hora que você for lá com a sua turminha ali com seus filhos, né? Participar do Estoura Balão, Nando Vieira vai estar por lá e a gente tira uma foto lá, beleza? Combinado assim? Muito bem, obrigado a todos vocês participando comigo aqui pela

0: mais música no ar. E a galera tá ligadinho e tá participando com a gente. Agora são 9h37, 9h37. Eita coisa boa!
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0: Zé Neto e Cristiano tá chegando por aqui, ó. Quase todo dia. É só quase. Segura que eu já volto.

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3: 9h48.
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5: Bom dia, bom dia, bom dia, bom dia, bom dia. Bom dia, alegria. 9h48, 9h48. Nando Vieira já de volta com você aqui na 99.5. Bom dia, alegria. Mais do que especial de sábado. Especial pra você, especial por você. Alô, Rosiane, bom dia pra você. A Rosiane tá falando comigo aqui que quer participar aí da promoção Nexcel Celulares, né? É, muito bem. Rosiane, a frase é a seguinte: Nexcel Celulares, a maior revenda de motos elétricas de Uruaçu. Beleza? Essa frase você mandando automaticamente já cai no sistema aqui e você já fica registrado aqui para estar participando do sorteio aí na próxima sexta-feira. Beleza? Nexcel Celulares, a maior revenda de motos elétricas de Uruaçu. 9h49, 9h49. Muito bom dia, muito bom dia. Alô, Ana Paula, bom dia para você. Bom dia também para Lurdinha. Bom dia também para Fernanda, Sara, David, Wesley Alves. Alô, Kiko, bom dia para você, viu, companheiro? A Sirlene Rodrigues também, bom dia para ela. O Edson Marques, Raimundinha, a Cidislene, o Fernando de Oliveira. Bom dia para você também aí. Deixa eu ver quem mais aqui. A Eleuza, bom dia, Eleuza. Ô Eleuza, você ficou de mandar o nome do seu esposo pra nós aqui, que ele tá lá no sítio Boa Esperança, lá no assentamento Vale do Bijuí, né? E eu tô esperando o nome dele aqui, pra nós falar o nome dele, viu? Manda o nome dele pra nós aí, tá bom? Eleuza, bom dia pra você que tá ligadinho comigo aí, na beira do lago, pra você que tá nas fazendas, nos sítios aí da região. Bom dia pra você que tá pegando a estrada aí, ó, que tá em viagem, passando aqui pela BR-153, cortando aí o chãozão do nosso imenso estadão de Goiás, né? Nosso imenso Brasil aí. Bom dia pra você, obrigado pela carona, fica tranquilo, vai com calma, viu? Vai com calma, não precisa meter o pezão no acelerador não, vamos devagar porque não precisa carreira, né? Devagar se vai ao longe, como dizia minha mãe, devagar se vai ao longe. Oh, o WhatsApp tá bombando. Quem tá mandando mensagem pra nós aqui? Alô, Elizabeth, bom dia pra você. Elizabeth apareceu aqui, olha aí, ó. Nexcel Celulares, a maior revenda de motos elétricas de Uruaçu. Muito bem, já está registrado aqui, viu, dona Elizabeth? Elizabeth mora ali na Primavera, né?
6: Bom dia, Nando.
5: Bom dia.
6: Elizabeth, participar do Pix. Gostaria de ouvir uma música nova do Rick Renner, que lançou um pouco tempinho.
5: Muito bem, eu vou procurar aqui. Se eu encontrar, eu coloco pra você, tá bom? Se já tiver na grade aqui, eu jogo pra você já já, viu, Elizabeth? A mais nova aí de Rick Renner. Vamos procurar aqui. Já a gente toca pra você. Agora são 9h51 minutos. Rosiane, Nexcel Celulares, a maior revenda de motos elétricas de Uruaçu, já tá cadastrada. Oh, parabéns pra você. Eita coisa boa, gente! Oh, é bom demais ver vocês participando com a gente assim, viu? É muito bom, é muito bom! Aê! Demorei, mas achei, viu? Ô Elizabeth, parabéns pra você! Parabéns, parabéns aí, viu? Rosiane! Ô Rosiane, valeu, viu? Valeu, jovem, mandou a frase certinha, show de bola, já tá registrado aqui, viu, Rosiane? Boa sorte pra você e boa sorte para os outros também que já mandaram aí a frase premiada. E pra você que ainda não mandou, a rocha, manda pra nós aí, viu? Manda aí que o negócio tá pegando fogo, o WhatsApp da rádio tá bombando! Cadê você que ainda não apareceu por aqui? Cadê? Cadê você? Eu quero ouvir você, eu quero saber de você, como é que você tá? Como é que tá sendo a programação aí pro final de semana? Sábado tem pecuária, tem mais show na pecuária hoje, a nossa equipe inteira tá lá no Parque de Exposições Agropecuária, preparando tudo lá para mais tarde, tem lá o Estoura Balão e a equipe da rádio vai estar todinha lá, viu? Eita coisa boa, viu, gente? É bom demais. É muito bom a gente fazer um programa desse assim, ó, com muita alegria, muita animação e toda a galera participando com a gente aqui no nosso programa, né? Muito bom. Quem tá aqui, quem tá fora também. Falando de gente fora, deixa eu mandar um alôzão aqui pra Lene. Ô, Lena. A Lena tá em Curitiba, acompanhando o nosso programa ao vivo aí pelo site, né? Lena, um abraço pra você. Bom dia, viu? Aí, se aqui tá frio, imagina Curitiba, como é que não tá lá, hein? Eita, que lá deve tá congelando o ser humano. Bom dia, Arando! Ei, Batuta, bom demais da conta! Se puder, tocar aquela moda do chicote de luxo. Um abraço para todos aí da rádio. Ofereço para todos aqui da Bluestone e para vocês da rádio. Ô, meu jovem, Vicente Moreira. Ô, Vicente, bom dia para você, viu? Bom dia para você e para toda a galera aí da Bluestone. Abraço pra vocês, obrigado pela companhia, fica ligadinho, já eu vou tocar pra você aquele chicotinho de luxo. Você quer ouvir o quê? Você quer ouvir o chicote de luxo, é? Assim? Eita! Olha o chicote aí pra você, você quer ouvir o chicote? Olha o chicote aí, meu jovem. Já tem um chicote de luxo aqui na Nova Era FM, fica ligado com o Nando Vieira. Até meio-dia tem pra você Bom Dia Alegria aqui nas ondas da 99.5. Vicente, bom dia! Vamos de música! Essa aqui é top! Essa é uma das top das top! Já a gente vai tocar aí o Chicote de Luxo e também vai tocar mais um. Tem mais alguém que pediu música pra mim aqui? Eu tô meio perdido aqui. Foi a Elizabeth que é a nova do Rick Henry, né? Beleza. Já a gente toca. 9:55 agora na Nova Era.
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5: Felipe Rodrigo, gosta de rua? Segura, já eu tô de volta. É rapidinho.
10: Tá bom.

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1: 10:09.
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6: Eita, que aqui o trem é bom demais da conta, sou 10:10, 10:10, Nando Vieira, já de volta com você, o nosso bom dia, alegria. Alô, dona Lourdes mandou um áudio pra nós aqui, né? Ela tá lá na cidade de Água Fria, acompanhando o nosso programa.
7: Bom dia, bom dia, bom dia, obrigada, viu, pela mensagem, que Deus abençoe você aí cada dia, viu?
6: Bom dia, dona Lourdes, bom dia, bom dia. Obrigado, viu? Que as bênçãos sejam só pra mim, não, sejam pra todos nós, viu? Ô, dona Lourdes, obrigado pra senhora, viu? Dá um abraço pro seu Arnaldo aí por mim, tá bom? Qualquer hora dessa nós aparece por aí, vamos lá. Agora são 10:11, 10:11. Gente, ô Valdemes, bom dia pra você. Nando, bom dia, toca uma música, Rick Renner. Beleza? Ele pediu aqui, não mexe em nada. Mas o Valdemes, eu não encontrei ela aqui na grade, viu? Eu vou providenciar aqui, passar o pessoal da produção. A gente vai providenciar pra jogar ela aqui pra nós aqui, beleza? E ele tá oferecendo pra todos os ouvintes e principalmente os ouvintes de Barro Alto. Valdemes, um ótimo sábado pra nós. É o Valdemes, um abraço pra você. Um abraço muito especial pra todos aí de Barro Alto, com certeza ligadinhos com a gente aí na Nova Era FM. Um forte abraço pra vocês. Muito, mas muito obrigado mesmo aí pela audiência, pela parceria. Muito obrigado aí por deixar a gente fazer parte da vida de vocês aí, entrando aí nos lares de vocês aí através do rádio, viu? Um abraço pra vocês, obrigado aí. Quem mais, quem mais, quem mais? Tá participando com a gente aqui. Deixa eu mandar um alôzinho especial aqui. Esse tem que ser especial mesmo. Esse não tem jeito. Ele tem que ser especial porque é pra uma pessoa muito, mas muito importante na minha vida, que é a minha princesinha, né? O meu xodó, Maria Vitória, né? Ela se derrete quando eu falo meu xodó. É meu xodó, viu? É o xodó do papai, tá bom? Beijo pra você, viu, meu amor? Papai te ama muito, tá bom? Tá ligadinho comigo aqui em Uruaçu. Maria Vitória, 3, quase 4 aninhos, né, meu amor? Bom dia pra você, meu xodó do papai. E também pra minha esposa, Helenin, tá ligadinha com a gente, acompanhando sempre a programação, parceira, sempre junto com a gente aqui, apoiando aí nos nossos projetos. 10:13, 10:13, 62-3357-1549, está mais do que liberado para você participar comigo aqui no nosso Bom Dia Alegria. Hoje é dia 4 de julho de 2026, hoje é aniversário da nossa querida e amada cidade de Uruaçu, né? Hoje é aniversário da nossa cidade, 95 anos. A emancipação de Uruaçu ocorreu em 1931, quando a localidade conquistou a sua autonomia política administrativa. Originalmente formado a partir da fazenda Passa Três, o povoado foi fundado pelo coronel Gaspar Fernandes de Carvalho em 1913, inicialmente chamado aí de Santa Ana. O processo de independência do município de Uruaçu foi assim, ó. O povoado nasceu às margens da antiga Estrada Real, em terras do município de Pilar de Goiás, impulsionado pela chegada da família Fernandes de Carvalho, que migrou de São José do Tocantins, conhecido atualmente como Niquelândia, após conflitos políticos. Esse é um resumo aqui, né? Em 1913, o coronel Gaspar iniciou a construção de uma capela em homenagem a Santa Ana doando terras para os surgimento do povoado. A inauguração oficial ocorreu em 1922. Olha só. Em 1924, devido ao rápido crescimento populacional e comercial, o povoado de Santa Ana foi elevado à categoria de distrito distrito 2 anos após a inauguração da capela. Olha só, Santa Ana alcançou sua emancipação política administrativa, separando-se de Pilar de Goiás e consolidando-se como um polo de desenvolvimento no norte goiano em 1931. Uruaçu, 1943-1953, apenas em 43, com consolidação formal no início da década de 1950, o município teve o seu nome alterado para Uruaçu, em tempo de origem, um termo, né? De origem tupi-guarani, que significa pássaro grande. A cidade tem uma forte ligação cultural com essa gente e com o desenvolvimento regional, especialmente após a criação do Lago Serra da Mesa na década de 90. Eita, vou te falar, um pequeno resumo aí para você que não é uruaçuense, né? Ou que é uruaçuense, mas é mais novo e não conhece a história de Uruaçu, como ela foi fundada, quando foi fundada. Um pequeno resumozinho pra gente aí em comemoração aos 95 anos da nossa querida e amada cidade de Uruaçu, né? No centro-norte goiano. Aqui eu vou falar um negócio pra você, aqui é bom demais na conta, né? E se você quiser saber mais alguma coisinha, se interar um pouco mais do passado e conhecer um pouco mais sobre a nossa cidade, nós temos aí um museu, né? Aqui na Avenida Tocantins, ali, em frente à Câmara Municipal, né? Lá conta toda a história, lá tem artigos aí, conta toda a história da emancipação de Uruaçu, de lá pra cá, enfim. Vale a pena dar uma visitada lá, viu, gente? Vale a pena dar uma chegadinha lá para fazer uma visita aí no museu, né? Conhecendo um pouco mais a história aí da nossa querida e amada cidade de Uruaçu. Muito bem, muito bem, muito bem, muito bem, muito bom. Agora são 10h17, 10 horas e 17 minutos e o tempo não tá correndo, o tempo tá voando, né? Já são 10h17, bom dia para você que tá ligado comigo aí pela internet. Muito, muito, muito, muito bom dia!
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6: Bom dia, alegria, 10h17. 10 horas, 17 minutos. Eita, coisa boa, gente. Só lembrando vocês aqui que de segunda a sexta-feira, das 5 às 7 da manhã, Nando Vieira e Catimbau está ao vivo para você aqui nas ondas da 99.5 da nossa nova RFM com o programa Morão da Porteira. De segunda a sexta-feira, das 5 às 7 da manhã, nós estamos no ar. Com o programa Morão da Porteira. Gente, é um programa maravilhoso, tá muito gostoso de fazer esse programa. E vocês são muito bem-vindos para participar com a gente. Ligar o seu radinho aí para ficar curtindo aí só os modão de viola, só aquelas catira, aquelas moda boa, né? Da década de 50, 60, 40. E a gente tá botando pra moer, viu? E tá bom demais da conta esse programa. Beleza? Fica aí o convite pra vocês aí. Música chegando pra você aqui na Nova Era FM. Quem pediu música pra mim aqui de Rick Renner. Eita, chegando. Rick Renner, Irgirgeno. E ainda vai pelejando. 10h19.

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8: 10:29.
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10: Bom dia, bom dia, bom dia, bom dia, bom dia. Bom dia sempre com muita alegria. Olha só, nosso amigo Solimar mandou uma foto pra gente aqui, né? Ele tá na rua aí, tá no carro. É, mas mandou uma foto lá e tá assim, ó, 99.5. Ê, Solimar, você é pedra 90, viu, meu jovem? Um abraço pra você aí, viu? E também um abraço aí pra sua esposa. Ligadinho com a gente, a dona Nadir. Bom dia pra vocês aí. Valeu, obrigado pela companhia. Deixa eu ver aqui, o nosso amigo Valdemes pediu uma música aqui. Ô, Valdemes, eu não encontrei a sua música, tá bom? Por isso que eu coloquei aquela outra lá pra você, de Rick Renner, pra você e pra Elizabeth. Alô, Elizabeth, eu já passei aqui pro pessoal da produção, eles já vão providenciar pra colocar a música aqui pra gente, tá bom? Tanto a sua, que você me pediu aqui, quanto a do Valdemes, beleza? Eu fui pesquisar aqui a música que a nossa querida amiga Elizabeth pediu, e realmente eu não tenho ela na grade ainda, ainda, tá bom? Eu ainda não tenho, mas eu encontrei ela aqui, mais ou menos assim. Aô, essa é a música nova de Rick Renner. Muito linda.

0: Aê, tá com a mão falando aí, você pensa numa música bonita, pensa numa moda boa, rochada, né? É Rick Renner, essa é a música nova de Rick Renner e a gente já passou pra produção aí, com certeza a partir de segunda-feira já vai estar na grade, viu? Se você quiser pedir, pode pedir. Essa aqui foi o improviso que Nando Vieira fez aqui pra nós, aqui pra poder ouvir, né? E a música é linda, Rick Renner, Lágrimas de um Homem, beleza? Se você quiser ouvir ela aí depois aqui na nossa Nova Era FM, é só você pedir, a partir da próxima semana já vai estar na grade. Bom demais a conta, 10h35, 10 horas 35 minutos. Chegando mais música pra você? Vamos de música? Vamos lá. Então vambora, 10h36, agora 10 horas 36 minutos. Muito bom dia! Muito bom dia pra você que tá ligado comigo aí pela internet.
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8: 10h52.
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10: Bom dia. 10h52 agora. Muito bom dia pra você, ligadinho com o Nando Vieira na Nova Era FM, no nosso Bom Dia Alegria especial de sábado. Até meio-dia eu estou por aqui, viu? Hoje é dia 4 de julho, aniversário da nossa querida e amada cidade de Uruaçu. Mandando um alôzinho aqui pra Vanilda, Divino Ferreira, lá de Camp Norte. Alô, Divino Ferreira, lá de Camp Norte. Falando de Divino Ferreira, Camp Norte, um abração aí pra toda a galera de Camp Norte, sempre ligado com a gente, ali em Camp Norte, na região ali, nas fazendas ali de Camp Norte. Bom dia pra vocês aí, viu? A Vanilda também, ligadinha com a gente, o Jair Vieira. Alô, Jair, bom dia! Marcelo Bem Brasil. Marcelo Bem Brasil estava ontem lá na pecuária, né? Tirando foto lá com a galera. Marcelo Bem Brasil estava ontem lá na pecuária, animado com a gente lá no stand, lá no Parque de Exposições Agropecuárias aqui de Uruaçu. E hoje tem pra você, lá no Parque de Exposição Agropecuária, a partir das 14 horas, a equipe da Nova Era FM estará no ar com você, transmitindo tudo ao vivo, todos os acontecimentos, com entrevistas, né, com autoridades, entrevistando a população. Lá no Parque de Exposições de Agropecuária, começa hoje a partir das 14 horas a nossa transmissão. E a partir das 21 horas tem o Estoura Balão! O Estoura Balão lá no Parque de Exposição. Hoje, a partir das 9 horas, tem o Estoura Balão pra galera lá, viu? Você chegou lá no estande da rádio, fica por ali assim, que hora que começar o Estoura Balão, tem muito, mas muito prêmio, viu, gente? Tem um montão, caminhão de prêmios lá para dar pra galera, para distribuir aí para os nossos ouvintes, os participantes aí da programação, os ouvintes da Rádio Nova Era FM estarão presentes lá no Parque de Exposição Agropecuária e vai ter prêmios lá, viu? prêmios pra muita gente. Mas é muito prêmio, viu, gente? Não é pouca coisa, não. É muita coisa. É isso aí. É muito prêmio. É muito prêmio pra galera. Chega lá, você vai estourar um balão, né? Você estoura lá um balão e aí vai ver o que prêmio que tá dentro do balão. Tem várias coisas. Várias coisas. Vários prêmios, tá? Pra vocês aí. Beleza? Vamos lá. Vamos que vamos. Até meio-dia tem aqui na Nova Era FM. Nando Vieira com você no nosso Bom Dia Alegria especial de sábado.
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10: Amanhã tem jogo. Já começou as oitavas de final aí da Copa do Mundo, né? É, já começou aí as oitavas de final e amanhã o Brasil já joga aí nas oitavas de final, né? Pelas oitavas de final. Tem que ganhar jogo. Perdeu, vai pra casa. Perdeu, volta pra casa. Eita coisa boa, viu? Deixa eu ver aqui, um alôzinho aqui. Paula Nayara, bom dia pra você. Paula Nayara sumiu, né? Bom dia pra você, Paula Nayara. Quem mais? Tá ligadinho com o Nando Vieira aqui na 99.5. Nosso Bom Dia Alegria especialíssimo de sábado. E tá chegando mais música pra você. 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Eita, bom dia, Nando Vieira, estamos na melhor, bom dia, família Nova Era. Show de ontem foi maravilhoso, cheguei em casa às 5 da manhã, parabéns, Uruaçu, minha cidade linda e maravilhosa. E pediu uma música, troca uma música aí que tiver na grade, forrozinho, de verdade. Ô Paula Nayara, bom dia pra você, muito obrigado aí pela sua participação, mas pra quem chegou em casa às 5 horas da manhã e já tá ligadinha a essa hora, a festa foi boa, viu? E realmente na pecuária ontem tava muito bom mesmo, muita gente, a população marcando presença lá na pecuária, muita gente mesmo, viu? Eu fiquei lá até mais cedo um pouquinho. Eu não fiquei igual a Paula na era até as 5 da manhã, não, viu? Eu fiquei lá até meia-noite, pouquinho mais ou menos. Eu já vim embora pra casa porque tem que levantar cedo pra pegar no batidão, viu, gente? E tava maravilhoso mesmo, viu, Paula na era? É, tava muito bom mesmo. Dá uma passadinha lá no stand, viu, Paula? Se você for hoje no Parque de Exposições, né, lá na pecuária, dá uma passadinha lá no stand da Nova Era FM, que toda a equipe da rádio estará presente a partir das 14 horas com muita coisa bacana, gente. Muita coisa bacana mesmo, beleza? Vamos lá. Ô Paula Laia, daqui a pouquinho eu toco seu forrozinho aqui, viu? Você pediu um forrozinho e já nós vamos tocar esse forrozinho aqui. Por enquanto eu vou tocar pra você essa aqui, porque eu acho ela muito bonita, essa música. Eu acho, né? Particularmente eu acho ela muito bonita. 10h59, 10 horas 59 minutos.
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10: Simone Mendes, pontualmente 11 horas. Oi, errou.

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3: A Espanha não teve dificuldades para derrotar a Áustria no estádio Los Angeles. Venceu pelo placar de 3-0 e conquistou a sua classificação. O adversário espanhol nas oitavas de final será a seleção portuguesa, que ontem bateu de virada a Croácia pelo placar de 2-1. Outra partida, Suíça 2, Argélia 0. E hoje serão definidos as últimas seleções que estarão disputando a classificação para as oitavas de final. Argentina e Cabo Verde jogam hoje às 19 horas, Austrália e Egito às 15 horas e às 22 horas e 30 minutos, Colômbia e Gana. Confrontos já confirmados para as oitavas de final: Paraguai e França, Canadá e Marrocos, Portugal e Espanha, Estados Unidos e Bélgica, Brasil e Noruega, México e Inglaterra, Suíça versus vencedor de Colômbia ou Gana.
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4: 11 horas e 10 minutos.
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2: Nova Era, 11 horas e 11 minutos, 11:11, o nosso Bom Dia Alegria no ar com você. Eu tô por aqui até 11:50, mais ou menos, tá bom? No máximo até meio-dia. Eu tô perdido por aqui com você na Nova Era FM. 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Pelo site você consegue acompanhar nossa programação aí, né? Pra você que está fora aí dos alcances da Nova Era FM, pelo rádio, pela internet, você também acompanha a Nova Era, viu? Nova Era FM Uruaçu, você entra no Google lá, digita e já acompanha a nossa programação e acompanha tudo ao vivo aqui de dentro do estúdio. Bom demais, hein? Olha só, a Ana Paula Nayara falando com a gente aqui, né? Foi lá no estúdio ontem, mas a hora que ela chegou a gente já tava fechando lá, encerrando os trabalhos lá no Parque de Exposições Agropecuária, viu? Ô Paula, vai mais cedo um pouquinho hoje, tá bom? A turma toda, toda a equipe da Nova Era FM vai estar lá no Parque de Exposições hoje, lá no stand. Na hora que você entra ali no portão principal ali da pecuária, do seu lado direito ali, logo na frente ali, ali mais ou menos uns 20 metros, você já vai ver o stand da Nova Era FM lá, beleza? Show de bola, 11 horas e 13 minutos, 11 e 13. Vontade de tomar um café, viu? vamos que vamos, até meio-dia. Bom dia, alegria pra você aqui na nossa Nova Era FM. 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De segunda a sexta-feira, das 5 às 7 da manhã, Nando Vieira está no ar com você no programa Mourão da Porteira. O nome do programa é Mourão da Porteira, de segunda a sexta-feira, das 5 às 7 da manhã. Só música raiz, para você que gosta de ouvir aí uma música raiz, aquela música sertanejona rochada, né? Se você não gosta de acordar cedo, já deixa o radinho ligado aí na cabeceira da cama, né? Mais baixinho assim, que aí Nando Vieira entrando no ar, eu já acordo você aí com muita música bacana aqui na 99.5. Música pra você, 11:14, 11 horas 14 minutos. Tá chegando agora. Quem gosta aí? Aô! Bora, moçada!

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9: 11 horas e 26 minutos, 11:26. 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

0: Já de volta com você, 11 horas e 28 minutos, 11 e 28 na Nova Era FM. Bom dia, alegria com Nando Vieira até meio-dia. Daqui a pouco, se eu não me engano, a partir das 14 horas, a Dilma Brito estará no ar com vocês aqui. A Dilma aqui no estúdio e nós, a equipe da rádio, estará no Parque de Exposições Agropecuária. Estamos comemorando os 95 anos de emancipação política da cidade de Uruaçu. E ontem, teve uma entrevista mais do que maravilhosa com nosso amigo Betinho, com os cantores Rick e Renner. Bom demais, hein, senhor? E eu vou botar essa entrevista no ar aqui, a gente vai jogar no ar aqui pra vocês, porque na hora que foi feita a entrevista com eles, a rádio já, assim, a gente já não estava mais em transmissão ao vivo, direto lá do Parque de Exposições. Então nós fizemos a entrevista, foi feita uma entrevista com o Rick Renner, né, lá no camarim deles, e a gente vai passar pra vocês agora, pra vocês verem o nosso amigo Betinho Lima. Vamos lá, vamos ouvir a entrevista aí com do Betinho Lima, com o Rick Renner.
1: Nova Era FM na cobertura da 40ª Expo Agro. E sextou com Rick Renner, esse show que está rodando o Brasil. O que, que tem de novidade para a região norte, principalmente aqui em Uruaçu?
2: Rapaz, para quem não viu, tudo é novo, né? Mas olha, assim, é uma honra para a gente estar aqui em Uruaçu. A gente, cada vez que vem para o estado de Goiás, é sempre uma alegria muito grande, né? E hoje vai ser diferente. E o show em si é um show que a gente faz
1: uma releitura, né?
2: É, uma releitura, mas acima de tudo a gente faz uma mistura de tudo um pouco, né? Dos grandes sucessos de Rick Renner. Viaja um pouquinho também fora até do repertório, com algumas composições, algumas coisas que eu fiz para outros cantores. É um show completo, né? Desde as músicas românticas, dançantes, aquelas músicas que marcaram a vida das pessoas. Eu tenho certeza que a galera vai curtir bastante.
1: Tá certo, Renner. Eu deixar o espaço da Nova Era FM para você mandar um alô pra galera que sempre tá pedindo as músicas de vocês e tá sempre ouvindo a Nova Era FM.
3: Nova Era FM, eu recomendo, ouça e curta o Rick Renner lá. Obrigado pelos pedidos. Os fãs do Rick Renner, que curte o Rick Renner, continuam pedindo a nossa música, porque é muito bom saber disso aqui.
1: Tá certo. Curtir a Nova Era FM é bom demais!
3: Chega mais!
0: Aí então, você curtiu aí com a gente aí, ó, uma pequena parte da entrevista do nosso amigo Betinho aí com a dupla Rick Renner, né? Ontem aqui em Uruaçu, eles apresentaram aí no Parque de Exposições aqui de Uruaçu ontem. Rick e Renner, bom demais, hein? Os caras cantam, viu? Canta, mas canta com vontade mesmo. Não tem desse negócio com eles, não. Se é pra cantar, é com eles mesmo. E eles têm muita música boa, né? Rick Renner, muita música boa mesmo aqui. E falando em Rick Renner, vamos ver se nós conseguimos achar aqui uma música deles aqui, pra gente poder tocar aqui, né? Tá pegando o embalo aí. Nós tocamos agora há pouco, nós tocamos uma música de Rick Renner, né? Vou dar um tempinho aqui, já a gente toca. Já a gente toca uma música de Rick Renner aqui, beleza? Olha só, agora são 11 horas e 31 minutos, 11h31, nosso programa tá quase chegando ao final, quase chegando ao fim. Mais um bom dia, alegria aí, especial de sábado. Lembrando você daqui a pouquinho, já tem aí pra você, quem vai estar com a gente aqui daqui a pouco, a Dilma Brito, né, apresentando aí uma programação especial de sábado com a cobertura direto do Parque de Exposições Agropecuária com o nosso amigo Betinho e toda a equipe da Nova Era FM. 11h32. Maiara e Maraíza, a culpa é nossa. Já volto.
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2: 11:45. Bom dia, bom dia, bom dia, bom dia, alegria, 11:45, 11:45, o nosso Bom Dia Alegria especial de sábado está chegando ao final, está terminando aqui o nosso Bom Dia Alegria de hoje, né? Mas antes da gente concluir aqui os nossos trabalhos do Bom Dia Alegria de hoje, tem informação para você. Daqui a pouquinho tem aí a Dilma Brito por aqui, né? Fazendo companhia para você, né? Na tarde de sábado, de onde a gente irá transmitir ao vivo toda a movimentação lá do Parque de Exposições Agropecuária, comemorando aí os 95 anos de Uruaçu. E a partir das 17 horas, a partir das 5 horas, Nando Vieira volta com vocês, né? A partir das 5 horas estarei aqui nos estúdios da Nova Era FM, fazendo parte aí da equipe que vai transmitir ao vivo para você aí toda a movimentação, continuar transmitindo aí a programação diretamente lá do Parque de Exposições Agropecuárias, tá bom? Portanto, agora na parte da tarde vem a Dilma Brito, fica com vocês. Às 5 horas da tarde estarei de volta aqui e ficarei com vocês aí até as 22 horas, até as 10 da noite. Tocando muita música bacana, participação de vocês aqui com a gente. E também transmitindo, ajudando a turma toda aí, a equipe da Nova Era FM, a transmitir direto do Parque de Exposições Agropecuária. Hoje tem show também, né? E tem um estoura-balão, hein? Tem um estoura-balão hoje a partir das 9 da noite lá no estande da Nova Era FM no Parque de Exposições Agropecuária, viu gente? Fica ligadinho com a gente aí. Alô Zata, bom dia pra você, nosso amigo Zata. Eu vi ele ontem lá no Parque de Exposições, ele estava presente lá no estande da Nova Era FM, o Zata, conhecido como Zata, né? Bom dia pra vocês, tá parabenizando aí Uruaçu pelos 95 anos, né? E parabenizando também toda a população uruaçuense aí. E pediu uma música aqui, a gente vai tocar pra você, viu, Zata? Segura aí que já já eu vou tocar pra você aqui. Jean Giovanni, Espuma da Cerveja. Tá na ponta da agulha, já já saem pra você, beleza? Um abraço pra você, Zata. Obrigado pela participação, obrigado por estar ouvindo aí a Nova Era FM, fazendo parte da nossa família, né? Porque todos os nossos ouvintes fazem parte da família Nova Era FM. Agradecendo também já aqui toda a galera que participou comigo no programa de hoje, Paula Nayara, Valdemes, Elizabeth, Ana Paula, Fernanda, também participou comigo aqui o Vicente Moreira, ligadinho com a gente. Também a Rosiene participando com a gente aqui também, obrigado pela sua participação. Quem mais participou comigo aqui? A Lurdinha, bom dia Lurdinha, obrigado. A Sara Wesley, o Kiko, mais Dona Lourdes participando com a gente aqui, dando um bom dia para nós aqui também, né? Estão lá na cidade de Água Fria, no estadão de Goiás. A Sirlene Rodrigues, Edson Marques, Raimundinha, a Cides Lene, o Fernando de Oliveira, a Bruno Marques e toda a galera que participou com a gente aqui também no nosso programa Bom Dia Goiás, Bom Dia Alegria, né? Aqui pela Rádio Nova Era FM em Uruaçu, no estadão de Goiás. O Solimar também participando com a gente. Solimar, um abraço para você, um abração aí pro Solimar e para sua esposa Nadir. Estão ali na beira do lago acompanhando a programação da Nova Era FM. Para você que acompanhou a gente aí pela internet, um forte abraço, muito obrigado pela companhia, continue ligadinho. Tem muita coisa bacana rolando por aqui na programação da Nova Era FM nessa bela manhã de sábado. A partir das 5 da tarde estarei de volta com você aqui na programação da Nova Era FM. Pra gente continuar aí a transmissão diretamente lá do Parque de Exposições Agropecuária E lembrando você, mais uma vez eu vou lembrar você, de segunda a sexta-feira, das 5 às 7 da manhã, Nando Vieira tá aqui na Nova Era FM com o programa Mourão da Porteira. Viu, Zata? Pra você que gosta de acordar cedo aí, né? Acompanha a gente aí de segunda a sexta-feira, das 5 às 7 da manhã, o melhor do sertanejão, moda de viola, moda raiz, catira pra você aqui no nosso programa, viu? Das 5 às 7 da manhã, de segunda a sexta-feira. De segunda a sexta-feira, Nando Vieira por aqui, beleza? Nando Vieira e Catimbau, né? O Catimbau participa com a gente também aqui. Fala aí, Catimbau, mandar um alusão pra ele e pra toda a galera ali das fazendas aí, ali em torno do Riachão, nas fazendas Riachão ali. A turma toda acompanhando a gente lá. E o Solimar tá falando aqui, ó, não te abandonei não, tô ligado. Valeu, Solimar, um abraço pra você, meu amigo. Obrigado aí pela companhia. E olha, fica ligado, 5 da tarde a gente tá de volta, viu? Um beijo no coração, muito obrigado pela companhia, muito obrigado pela audiência. Continue ligadinho na programação da 99.5, a minha, a sua, a nossa Nova Era FM. Tá chegando música pra você aqui, essa é pra despedir de vocês até às 5 da tarde, 11h51. Só alegria. Rio Negro e São Limões, depois tem Espuma da Cerveja com Jean Giovanni. Beijo no coração! Fui!

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3: Meio-dia e 5.

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11: Meio-dia e 26.

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1: Meio-dia e 35.

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0: 12:47.
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8: 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A seleção brasileira fez hoje o seu

0: mais tempo em campo. O camisa 22 é apontado como favorito para a vaga de titular do time da seleção brasileira. Brasil e Noruega se confrontam amanhã no estádio Nova York em Nova Jersey pelas oitavas de final mata-mata. A partida acontece às 5 da tarde, mas a FIFA poderá até alterar a mudança devido a problemas climáticos.
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3: 1:07.

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0: aperto de mão, não. 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
1: Terminar com raiva, amigo.
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2: Você já decidiu.

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10: Uma e 25.
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5: Uma e 46.
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0: 1h55.
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11: Esporte News. Dois goianos em campo hoje pela Série B do Campeonato Brasileiro. O Atlético Goianiense volta a jogar agora à tarde contra a equipe do Novo Horizontino no interior paulista. O Novo Horizontino, que em casa tem dificuldade das coisas para os visitantes, é vice-líder da competição com 27 pontos. Já o Atlético ocupa no momento a 11ª colocação. E em Goiânia, às 8 da noite, o Goiás promove a estreia do técnico Moser Santos contra o Ceará, seu ex-clube. A partida acontecerá no estádio Serrinha e o treinador tem problemas para colocar o time em campo. Vários jogadores estão suspensos ou então contundidos. Mas a tendência do Goiás para o jogo deve ir com Thiago Rodrigues, Rodrigo Soares, Luiz Felipe, Ramon Menezes e Djalma, Felipe Machado, Baldório Juninho e Lucas Lima. Na frente, Jean Carlos, Cadu e Cadu Souza.
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13: 2:05.

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2: Duas e 23.
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3: 2h44.
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6: O Vila Nova volta a campo somente na segunda-feira, defendendo em casa a liderança da Série B do Campeonato Brasileiro. Com 4 rodadas restantes para o fim do primeiro turno, o Vila Nova não estabelece uma meta de pontuação. Prefere adotar a filosofia do jogo a jogo. Na última rodada, o treinador Guto Ferreira fez duras críticas à arbitragem na partida em Novo Horizonte. Tanto é que foi expulso e não vai poder figurar dentro de campo comandando seu time. O Vila enfrenta um adversário que vem caindo pela tabela. Nas últimas partidas tem perdido, mas mesmo assim é um time que faz boa campanha e certamente vai oferecer dificuldades para o Vila Nova.
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1: É isso, ótima tarde a vocês ligados aqui na Nova Era FM 99.5, interrompendo aqui a programação musical, porque nós estamos aqui agora no estúdio da Nova Era, eu, Dilma Brito, e eu já chamo direto do Parque de Exposições da Araraquara, o nosso amigo, o Betinho Lima, o Betinho que traz informações atualizadas neste momento, lá direto, é a 40ª Expo Agro. Betinho, muitíssimo boa tarde, chega pra cá.
2: Boa tarde, Dilma. Prazer estar falando com você de volta aqui no nosso stand. Já está tudo montado. Dilma, chegou o dia. Chegou o dia. É hoje o Estoura Balão.
1: Opa! É, afinal de
2: contas. Hoje vai arrebentar, hein?
1: Isso aí, afinal de contas, hoje.
2: Ô, Dilma, você tem moto ou você tem carro?
1: Eu tenho moto. Temos carro
2: você
1: também.
2: Você tem moto?
1: Temos carro também.
2: Ah, também? Não, sabe por quê? Ah. Porque vai ter 5 vales no Estoura Balão, R$100 de cada um de combustível.
1: Uau.
2: É mole ou você quer mais?
1: Uau, eu quero.
2: Ó, eu mando um abraço lá pro pessoal do posto Dois Irmãos. Que é parceiro nosso nesse petróleo aí, tá certo?
1: O Edson, né?
2: É, o Edson. Manda um abraço pro Edson e toda a família lá do posto Dois Irmãos.
1: Ah, o pessoal lá sempre está ligado aqui na programação da Nova Era.
2: É, e o seguinte, hein? Tem também um almoço, vale refeição, um almoço lá do Planalto Churrascaria. Olha que legal.
1: Opa!
2: São 2 vale almoço, hein?
1: Coisa boa.
2: Hoje no Estoura Balão, 9 da noite, aqui no nosso stand. O pessoal tá chegando já, passando aqui em frente ao nosso stand.
1: Maravilha.
2: E também mandou um abraço aí para toda a equipe lá da Câmara Municipal de Vereadores. Estamos aguardando esses vereadores aqui hoje à noite pra gente bater um papo. Eu tô achando que esses vereadores tá com medo de falar com a gente aqui, viu?
1: É, eles não estão
2: aparecendo. À noite eu quero ver se esses vereadores vão aparecer aqui.
1: É, vamos ver. Olha, eu só vou...
2: Mas tô recebendo também aqui no nosso stand.
1: Sim.
2: Agora é vereador, né? Agora eu posso falar com o homem é vereador. Osmar Borges lá de Anápolis. Ele é de Porangatu, mas o coração é grande. Agora eu também tenho um coração enorme lá em Anápolis, na Câmara Municipal. Vou passar lá naquele gabinete dele lá pra tomar um Danone, viu, Dilma?
1: Coisa boa, hein? Manda o meu abraço, boa tarde aí pra
2: ele. É, ué. Tá certo. É o seguinte, Osmar, boa tarde. Prazer estar recebendo você. Parabéns mais uma vez. Agora você, vereador empossado.
3: Betinho, muito obrigado. É um prazer mais uma vez estar aqui no microfone da Nova Era FM. E dizer que estamos sempre à disposição em Anápolis. É um prazer muito grande receber anapolinos, Uruaçu, enfim, todos que procurar no gabinete, Porangatu, claro, é a cidade do carinho. Então, em Anápolis, nos procure, nos ligue, que eu tenho certeza que nós estaremos lá para receber. Betinho, mas hoje, penúltimo dia de festa, eu quero convidar a todos de Uruaçu, você de Porangatu, Mara Rosa, enfim, do Vale de São Patrício, né, também.
2: Hoje muita gente de Porangatu tá vindo, viu?
3: Pois é, que maravilha, hein? 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
2: É o seguinte, hein? Daqui a pouquinho, Dilma, eu vou fazer o test drive aqui na caminhoneta. Tem uma caminhoneta aqui.
1: Opa!
2: E aí eu vou dar uma volta aqui no parque aqui.
1: Isso,
2: mais tarde, tardezinha. E a gente vai fazer esse flash dando a volta nela, hein?
1: Ô, maravilha.
2: Tá certo?
1: Certo, combinado.
2: E aí, antes de você sair 5 horas, a gente vai fazer esse flash andando pelo parque e falando de dentro dela.
1: Oh,
3: eu quero fazer um desafio melhor com você.
1: Ótimo. Combinado,
3: então. Vamos entrar hoje no rodeio. Você vai em cima da carroceria, ao vivo, fazendo flash.
2: Pronto, tá fechado. Oh, eu gosto de desafio, viu, Dilma?
1: Eita,
2: coisa. Vamos nesse projeto.
1: Eita, nós.
2: Tá certo.
1: Vamos junto.
2: E esse Corolla novo? 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
2: 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Osmar, vamos deixar o espaço da Nova Era mais uma vez para você convidar o pessoal para vir aqui pro estande e também conhecer esses planos que eu sei, com certeza, se for na loja, os preços é maior. Mas se você vir aqui no estande, o preço é mais em conta.
3: É verdade, Bertinho. Eu quero aproveitar a oportunidade e parabenizar o meu amigo Carlos Rosenberg, um amigo que eu tenho, que eu admiro muito. E agradecer também a todos da rádio, a diretora Magali. Então, gente, dá uma passadinha aqui no stand hoje. Tem, hoje tem história balão, viu? Vem pra cá, Saga Toyota. Daqui eu tenho um brinde pra você, posso?
2: Pode, aí, já pode falar que a gente vai colocar no História Balão.
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2: Pronto aí, Dilma, mais dois bonés pro História Balão, hein?
1: Coisa boa, hein?
3: Tá fechado, vamos lá agora buscar.
2: Então tá bom, beleza. Dilma, esse é o primeiro contato, minha amiga. Daqui um pouquinho a gente volta ao vivo aqui no nosso stand. E aí a gente só dá uma passadinha rapidinho aqui nos nossos parceiros. 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Hoje tá lindo aqui. O estande vai pegar fogo logo mais, às 21 horas, com o História Balão. Curti a 40ª Expo Agro e ouvi a Nova RFM. É bom demais!
1: Valeu, até já, Betinho!
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4: 3:11.
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5: 3h45.
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0: 3:52.
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9: A seleção brasileira fechou os trabalhos hoje em Nova Jersey, visando a partida de amanhã contra a seleção da Noruega. O treinador Carlo Ancelotti não antecipou a escalação da seleção brasileira, mas deve ir de Martinelli, autor do gol da vitória contra a seleção do Japão na última partida. Brasil vai, mais uma vez, para um jogo de embate mata-mata contra a boa seleção da Noruega. A partida está marcada para as 5 da tarde, mas a FIFA poderá fazer mudanças devido a questões climáticas. Brasil, se passar pela seleção da Noruega, vai estar classificado à próxima fase, que seria as quartas de final da competição.
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8: 4:23.

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2: 4:42.
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1: É isso aí, estamos aqui no estúdio da Nova Era. Novamente, a gente vai ao Parque de Exposições, porque o Betinho tá por lá e volta com a gente mais uma vez trazendo mais novidades. Betinho, é com você aí, meu querido.
2: Boa tarde, Dilma.
1: Boa tarde mais uma vez.
2: Já estamos de volta aqui no nosso stand. Dilma, aqui já tá tudo pronto. Os balão do Estoura Balão 9 da noite também já tá pronto. É só chegar a fazer aquela fila e estourar o balão e vamos saber o que, que você ganhou aqui logo mais às 21 horas, tá certo?
1: Eita, que esse negócio
2: hoje tá tem vale hoje. Combustível, vale almoço, vale compra, tem boné, tem chapéu. Rapaz, hoje tá bom, viu, Dilma?
1: É isso aí.
2: O nosso abraço pra Fernando e Gilberto. A Lala já esteve aqui, viu, Dilma?
1: Ô, coisa boa. Vai voltar logo mais, né?
2: O Reginaldo e a Lucy... É, mais tarde ela tá de volta aqui. O Reginaldo e a Lucilene, os organizadores aí do Sol Segurança. Manda um abraço pra eles, tá te ouvindo, viu?
1: Abraço pra essa galera Liga maravilhosa.
2: Na Nova Era.
1: Coisa boa. Tamo junto.
2: Ó, e atenção, hein? 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Abraço aí pro doutor Magno. Ô Dilma, hoje é sabadão, amanhã é domingo, hoje é aniversário de Uruaçu. Hoje você toma uma comigo, né?
1: Opa, tamo junto. Eu tomo água, você toma uma.
2: Vamos tomar essa cachaça hoje aqui.
1: Eu tomo água, você toma cachaça. A gente brinda assim mesmo, sabia?
2: Tá certo. 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Dilma.
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2: Olha a programação de hoje, Dilma. Hoje tem Guilherme Santiago.
1: Hoje tem
2: Luísa Martins.
1: É isso aí.
2: E a partir do meio-dia do domingo, tem som automotivo. Às 17 horas, transmissão do Jogo do Brasil no telão aqui no palco. E hoje também tem um segundo dia do No Rodeio, a montaria do carneiro para criança, até 20 quilos. Inscrição na hora. tá certo? É a programação de hoje. E o rodeio hoje começa mais cedo, hein? Então a gente convida você que está ouvindo a Nova RFM em casa, porque hoje é aniversário de Uruaçu, 95 anos. Parabéns, Uruaçu! E você que está de boa, está naquele churrasquinho, logo mais vindo aqui para o parque. Vem mais cedo, porque começa o rodeio mais cedo. E hoje tem dois showzaço, hein? Betinho. Guilherme Santiago e Luísa Martins. Como é que... Curtir a 40ª Expo Agro e ouvir a Nova Era FM, Dilma, é bom demais.
1: É isso aí. Valeu, Betinho. A qualquer momento volta novamente aí ao vivo do Parque de Exposição.
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1: 5:08.
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0: 5:15.
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4: Eita coisa boa, agora são 5:16, 5:16, Dando Vieira por aqui nas ondas da 99.5. Valeu, uma tarde maravilhosa pra você que tá ligadinho comigo. Akira, tá ligadinho com a gente aí na 99.5, muito boa tarde pra você. A partir de agora, direto do Parque de Exposições Agropecuária, a gente vai falar com o nosso querido grande amigo Betinho. Alô, Betinho, boa tarde!
5: Boa tarde, Nando. Prazer falar com você, cara. Ó, você vai ganhar uma balinha. Se você adivinhar aonde eu estou.
4: Eu acho que eu sei aonde você está. Betinho, eu quero essa balinha.
5: Vou te dar uma dica. Eu tô em movimento.
4: No Parque de Exposições Agropecuária de Uruaçu. Deixa eu ver aqui onde é que você está aí no parque.
5: Tá indo bem.
4: Eu vou ver onde é que você está aí no Parque de Exposições. Você está no stand de algum lugar que vende carro, acertei?
5: Ah, eu tô dentro do carro andando no parque, agora eu tô passando aqui de frente ao palco.
4: Você tá fazendo o test drive?
5: Da Luísa Martins tá passando o som e aí eu tô aqui numa Ranger Limit. Nossa. É a top de linha, cara.
4: Top
5: da
4: top.
5: E aí eu vou tô com o meu motorista particular. 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Ô Salazar, boa tarde, prazer falar com você em movimento, né?
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5: Ô, Salazar, essa caminhoneta que nós estamos passeando aqui pelo parque, fala um pouquinho dela. Cara, eu tô aqui dentro, tô me sentindo numa nave.
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6: 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Na Vesa Norte e na Rádio Nova Era, sempre aqui de mãos dadas.
5: Marcelo Salazar, então eu vou deixar o espaço da Nova Era para você convidar o pessoal que hoje é aniversário de Uruaçu, o pessoal está comemorando aí na sua casa, na chácara, no sítio, para vir ao parque hoje e visitar o estande da Navesa Ford.
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5: Tá certo, Salazar, obrigado pelo carinho, pela parceria. Mais tarde, depois das 20 horas, a gente volta com outro flash ao vivo. Obrigado pelo carinho, tamo junto.
6: E ouvir a Nova Era é bom demais.
5: É isso aí, Nando, já a gente volta ao vivo com você, meu parceiro. A partir de agora, tamo junto, hein?
4: Valeu, garoto, um abraço pra você, tudo de bom. Daqui a pouquinho você volta a falar com o Nando Vieira aqui na 99.5, ao vivo, direto do Parque de Exposições Agropecuária. Hoje é dia 4 de julho de 2026. Nossa Senhora! Alô, Betinho! Boa tarde pra você, boa tarde pra todo mundo aí que tá ligadinho com a gente na Nova Era FM. 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

0: Eita, agora são 5 horas e 39 minutos, 5h39. Estamos ao vivo de novo, direto do Parque de Exposições Agropecuária. Falando aqui com o Betinho, rapaz. Betinho falou que Uruaçu é a capital do batom, né? Porque só tem mulher bonita. Eita, o Betinho! Só Betinho mesmo pra sair com essa, viu? Segura, segura, segura. Vamos lá pra dentro do Parque de Exposições Agropecuária. Falar agora com o nosso amigo Betinho. Parece que ele tá ao lado de uma pessoa muito especial. 5h40. Alô, Betinho! Betinho, Betinho, Betinho, fala comigo, garoto. Quem é que tá aí do seu lado aí? Agora eu fiquei curioso.
1: Boa tarde, Nando. Voltamos aqui ao vivo do nosso stand. E eu agora estou recebendo a mais bela, né? Você viu aí? Uruaçu é a capital do batom. Por quê? Porque Uruaçu só tem mulher bonita. E eu estou aqui representando todas elas, que é a Thalita, é a ganhadora da Rainha do Rodeio. E eu vou falar com ela agora aqui ao vivo para a Nova Era. E ela vai aproveitar também e falar para a gente como foi a festa da rainha e escolha da rainha e princesa, e também convidar o pessoal para vir curtir a sábado, essa penúltima noite, né? Porque amanhã acaba. Boa tarde, Thalita, prazer estar recebendo você aqui na Nova Era FM.
2: E aí, turma, boa tarde, Uruaçu, tudo bem com vocês? Hoje eu estou aqui na Nova Era gravando uma entrevista, estou muito feliz, muito realizada, aguardei muito por esse momento, estou até com a voz rouca, mas estou muito feliz, muito grata, quero agradecer a oportunidade de estar aqui falando com vocês. O concurso em si, ele é maravilhoso, gente. É a segunda vez participando. Ano passado eu tentei, não ganhei, né? Mas é igual eu falo, né? O meu chefe, vereador Chiquinho, fala, tente outra vez, né? E eu entrei com tudo, falei, ou é esse ano ou é esse ano. E foi onde, graças a Deus, Deus permitiu eu viver essa experiência, né? Ganhei como rainha do rodeio. Recebi muito carinho, muito apoio de todos. No meu Instagram, sabe? Eu não imaginava que eu tinha uma torcida tão grande. Foi maravilhoso, né? Foi maravilhoso participar do concurso. A Ariane como embaixadora do concurso. O meu coreógrafo, Eduardo. Luiz e Marco Bueno.

0: também foi meus maquiadores, que nos ajudou. É um concurso maravilhoso, gente. Eu falo que quem tem vontade de participar, participe. É uma experiência única, você recebeu o carinho do público. E graças a Deus esse ano eu consegui.
1: Nossa, e você ganhou um monte de prêmios, né? Você ganhou uma moto, você ganhou um carro, uma viagem para Londres. Uma viagem de navio no show do Jorge Mateus. E o que mais? O que você ganhou aí? Conta pra gente.
0: Galera, meu sonho, mas dessa vez foi uma motinha elétrica da Nextel, né? Nosso patrocinador oficial, Grande Fabiano, exatamente. Ganhei também depilação a laser, ganhei um bronzeamento com uma tchauzinha, flores e muito carisma, né, do público também comigo, muito carinho. E tá sendo muito incrível.
1: E esse Instagram tinha quantos e agora foi pra quantos? Porque deve ter contado, né?
0: Então, eu sempre fui muito ativa no Instagram. Eu comecei a postar bastante e alcancei aí meus 12 mil. Hoje já estou com 13.300, se eu não me engano. E tamo aí, tamo fluindo, tamo voando.
1: Graças. Thalita, é o seguinte, eu quero te agradecer com muito carinho, parabenizá-la, tá? Aproveite bastante esse reinado até o ano que vem para você passar a faixa, né? Não pode ficar toda a vida de rainha, né? Tem que passar no ano que vem. Então, mas eu quero desejar sucesso para você, que você aproveite bastante esse momento de rainha e muito sucesso, tá?
0: Muito obrigada. E eu quero falar uma coisa. Não vai parar por aqui. Eu vou entrar no Rainha Caótico Goiás. Tô me planejando aí para entrar. E se Deus quiser, se for da permissão de Deus, né? Vai dar tudo certo. E tô animada. Vamos continuar.
1: Sucesso para você, obrigado, tá? Ô, Nando, também eu tô recebendo também aqui o vice-presidente. Nosso vice-presidente vai falar da programação de hoje, né? Sim. Que hora começa lá o rodeio dos carneiros, lá o rodeio oficial, os shows, que hoje é pancada, viu? Hoje tem Guilherme Santiago, tem Luísa Martins. Boa tarde. Prazer estar falando com vocês novamente.
2: Boa tarde, Betinho. Boa tarde a todos os ouvintes. E é o seguinte, hoje tem rodeio de carneiro, hoje tem rodeio profissional, tem Guilherme Santiago, tem Luísa Martins, hoje promete, vem pro parque.
1: Tá certo. Hoje, por ser aniversário, né, de Uruaçu, 95 anos, as famílias, a tendência é vir mais cedo, né? O rodeio tem previsão mais ou menos de começar hoje?
2: Sim, Betinho, a gente tá forçando e controlando o rodeio de carneiro começar às 19h30 e às 20h30 o rodeio profissional e programado para o primeiro show do Guilherme Santiago às 11 da noite, que hoje vai ser puxado, né? Depois o Guilherme Santiago ainda tem, Luísa Martins, vai ser festa hoje, se prepare.
1: Então na programação dos shows lá no palco principal, primeiro é o show do Guilherme Santiago. Aí depois é Luísa Martins.
2: Sim. Primeiro é Guilherme Santiago, depois é Luísa Martins.
1: Tá certo, é porque muita gente tava pensando que era o contrário, né? Então, assim, atenção, gente. Vocês que estão aí em casa, no carro, tá fazendo aquele churrasquinho aí, é importante saber que Guilherme Santiago é primeiro e depois Luísa Martins. Eu vou deixar o espaço da novela para você convidar as famílias, pessoal, para vir pro parque mais cedo.
2: Isso, vem, o parque agora já tá cheio já, e vem, tem parque que já tá funcionando, e eu quero aqui a oportunidade, agradecer você pela oportunidade de falar sobre o sindicato, agradecer o prefeito Machadinho, a vice-prefeita, a Câmara dos Vereadores, ao presidente do sindicato Túlio, todos os diretores que têm trabalhado árduo para ter essa festa bonita do jeito que você tá vendo, e a Nova Era agora é parceira nossa, espero vocês aqui ano que vem também, viu?
1: Então vamos estar junto, ano que vem a gente vai montar um projeto ainda melhor, porque hoje, ó, não sei se você viu ali, já tá lá o Estoura Balão. Ali são 40 balão ali com vários prêmios, tem vale compras, R$150, tem capacete. Rapaz, tem prêmio bacana aí, hein? Então é o seguinte, o ano que vem a gente vai montar uma estrutura, já vou conversar com a Magali, também com o Túlio. O ano que vem a gente vai colocar aqui um ar-condicionado aqui, pra gente fazer uma transmissão aqui, já ao vivo daqui, o jornal, a gente fazer aqui, durante de 11 a meio-dia, a gente fazer o jornal ao vivo daqui, entendeu? Que aí vem aquela diretoria, vem o pessoal, fazer uma festa bacana o ano que vem.
2: Pô, ótimo, e a ideia do balão aqui é sensacional, e vamos crescer juntos, Nova Era, Sindicato Rural, vamos crescer juntos, vamos aqui, tá aí.
1: Tá certo, muito obrigado, transmita o nosso abraço para o presidente Túlio e toda a diretoria, a você, foi um prazer conhecê-lo. E amanhã vem para cá também para a gente fazer um balanço final de como foi, para a gente encerrar nesse domingo.
2: O prazer foi meu, quero convidar novamente a população do Uruaçu, região que está nos ouvindo aqui, vem do parque, está muito organizado, está muito seguro, está muito bonito, os shows são muito bons, agradecer você novamente, todo mundo fica com Deus e vem para cá.
1: Tá aí, nosso vice-presidente, nosso muito obrigado a você pelo carinho. É o nosso vice-presidente Juliano César, um abraço com muito carinho. 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
3: 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E vereadores Ronis Maia, Michel Medellin, Chiquinho, Paulo Cantor, Jonathan Fernandes, Fábio Vasconcelos, Luizinho Pauferro, Nilda Ramos, Joana Dark, Raimundo Ferreira e Diogo Rabelo.
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1: Nando, um abraço aí pro Baiano da distribuidora, ele manda direto uns alô aí, ele esteve nos visitando aqui. E quem chegou aqui, rapaz, o cara vem de longe, hein? Boa tarde, Denis. Ô, Denis, você é de onde, meu irmão?
4: São Luís do Maranhão.
1: Eita! Você é São Luís do Maranhão?
3: Oi.
1: Nova ligadinha ou na nova era?
4: Sim, muito boa, audiência em todo lugar, muito bom.
1: Tá certo, Nanda, tá vendo? Um abraço, viu, Denis? Prazerão, seja bem-vindo aqui a Uruaçu. E tá aqui no Parque da Agropecuário, o Denis lá de São Luís do Maranhão. Vem de longe, né, Nando?
3: É de longe, rapaz. E olha, eu vou falar pra você, a Novela FM tá pegando longe, viu? Quem não acompanha a gente pelo rádio, acompanha a gente pela internet. E agora são 5h51, Betinho!
1: E eu só lembrando que a partir das 21 horas tem o Estoura Balão, hein? Curti a 40ª Expo Agro e ouvi a nova NFM, é bom demais!
3: São 5 horas e 51 minutos, 5h51, valeu Betinho! Betinho participando com a gente, direto lá do Parque de Exposições Agropecuária. Gente, daqui a pouquinho, a partir das 21 horas, vai ter lá no nosso stand, né? Ali no Parque de Exposições, o Estoura Balão, viu? Como o Betinho já falou aí, tem um montão de prêmios pra você lá, tem vale compras, tem capacete, gente, tem um monte de prêmios lá pra você, tá bom? Então, assim, quem chegar primeiro vai estourar o balão, vai participar com a gente, que a gente vai fazer aquela festança toda, né? E aí, vai estourar um balão e o prêmio que tiver dentro do balão, a pessoa vai levar. Eita, que eu vou falar pra você, é só coisa boa aqui pela Nova Era FM, viu? E olha só, daqui a pouquinho começa a festa lá. O Betinho já falou que tá chegando um montão de gente, tem muita gente chegando. Hoje é sábado, o pessoal vai um pouquinho mais cedo para poder aproveitar mais o parque lá, né? A pecuária, porque hoje é o penúltimo dia, né? Hoje é o penúltimo dia. Amanhã ainda vai ter ainda também alguns eventos lá na pecuária, principalmente durante o dia para criançada e tal. Mas a parte da noite, hoje é o último dia, então vambora, vamos aproveitar aí a festa que a Prefeitura Municipal de Uruaçu e o Sindicato Rural preparou pra gente aí na 40ª Expo Agro. Pecuária aqui de Uruaçu. Parece que agora às 7h30, segundo o vice-presidente do sindicato, começa lá a montaria, né? As montarias lá nos carneiros. Ê, criançada! Cadê a molecada pra ir lá, né? Montar lá nos carneiros. E aí, mais ou menos ali por volta das 20h30, às 8h30, é pra começar lá o rodeio da montaria em touros e cavalos. Muito bem, depois vem um showzaço com o Guilherme Santiago, e aí o show continua, e aí até amanhecer o dia, não tem hora pra acabar. Beleza? 5h53, eu vou aproveitar e mandar um alôzinho aqui pro Vicente Moreira. O Vicente Moreira tá ligadinho com a gente aqui na Nova Era FM, e ele pediu uma música pra gente aqui. A gente vai tocar pra ele aqui, uma música com Eduardo Costa, né? E essa é bonita pra caramba. Eu vou colocar ela aqui pra gente. 5h53, boa tarde ou boa noite? Quase boa noite, né? Fica ligadinho comigo na Nova Era FM. 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

0: 5:56.
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5: 6 horas.
6: No certo.

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1: 6:11.
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3: Boa noite.

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0: 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Rick Martin, Luan Santana, Estranho. Moda boa pra nós aqui na Nova Era FM, 6h26. Eita, 6h26. Vamos ali agora falar ao vivo com nosso amigo Betinho, direto do Parque de Exposições Agropecuária de Uruaçu. Alô, Betinho, boa noite.
1: Boa noite, mano. Já estamos de volta aqui no Parque Agropecuário. É, sabadão promete, aniversário de Uruaçu, as famílias chegando nesse momento, aqui naquele corredor, em frente ao nosso estande Nova Era. Eu tô aqui com o Júlio, é o Júlio daqui do CIA de Copos e Canecas. Boa noite, Júlio.
2: Boa noite, meu amigo.
1: Ô, Júlio, você tá, esse adesivo, de que adesivo é esse aí, nessa taça aí?
2: Isso aqui é uma gravação laser do Corinthians numa taça.
1: Olha só, Nando, o cara não é fraco não, rapaz, tá fazendo aqui, ó, e o Nando, falar nisso, o Júlio, ele deu de presente um copo do Brasil, Stanley, com a logomarca do Brasil, e do outro lado a logomarca Nova Era FM grande, entendeu? Rapaz, a pessoa que ganhar esse copo hoje, no Estoura Balão, ele vai sair daqui pulando de alegria, viu? Porque vai ter o símbolo do Brasil, né, e o símbolo da Nova Era FM.
0: Olha aí.
1: E aí é o seguinte, tem mais um detalhe, Nando. Se a pessoa que ganhar, aí ele vai vir aqui direto, de frente no estande da Nova Era, aí o Júlio vai escrever o nome dele.
0: Olha só aí, que bacana. Que presentaço, hein?
1: Esse é um presentão, cara. Então, assim, ó, 9 da noite, a gente tá esperando você aqui. Então vem pra cá, porque o point vai ser aqui no estande da Nova Era FM, entendeu? E aqui eu tô pertinho aqui do estande do Azul Agro. Tá rolando um churrasco ali. Mas eu já tive ali embaixo, ali, na barraca do Leleco. O que tá rolando lá? Tá rolando aquele arroz carreteiro delicioso, mano do céu. Pensa.
0: Nossa senhora.
1: Que arroz carreteiro bom, meu irmão.
0: Lá no Leleco?
1: Ele tá lotado lá, rapaz. Nossa, o povo se servindo. Tá bacana lá, viu?
0: Leleco é amigão mesmo.
1: Bem bacana.
0: O Leleco é amigão nosso aí. O Leleco é gente boa. Mais tarde eu vou dar um pulinho lá.
1: Não, pode vir degustar aqui o arroz carreteiro, que vale a pena, viu? Aí o seguinte. Você que tá vindo pra cá, não deu tempo de jantar, já passa por aqui, ó. Tem churrasco aqui no agro, tem aqui o arroz carreteiro. Hoje tá rolando de tudo, Nando. Hoje é pra cima, hoje tem Guilherme em Santiago, tem Luísa Martins. Daqui a pouquinho tá começando lá a montaria no Carneiro. E, ó, ficou bonito, viu? A taça já ficou pronta aqui, viu, Nando? Rapaz, o símbolo do Corinthians. Caraca, ficou top. Parabéns, Júlio. O trabalho do cara é bom, viu?
0: Nossa,
1: mas cara. É o seguinte, ó. Daqui a pouquinho tá começando lá a montaria do Carneiro. Lá pras 20h30, a montaria em cavalo e touro. Ontem eu estive lá, cara. Na montaria lá. Rapaz, o cara teve um cavalo lá com o pinhão. O cavalo saiu do brete. Deu um voo, meu irmão. O cara subiu uma altura, quase que ele bateu lá no teto, lá daquele telão que fica pendurado lá, sabe?
0: Sim.
1: Rapaz, mas foi só uma. Ele voou pra cima e já caiu. Eu acho que não tem nem nota. Aquela nota lá é zero, né?
0: Porque o pião é bom,
1: nem ele respirar, ele voou longe.
0: Ou o cavalo é bom demais, ou o pião é muito mole.
1: É um desses dois detalhes aí, viu?
0: Ô Betinho, como é que tá a chegada do pessoal aí no Parque de Exposições Agropecuária? Muita gente, a movimentação tá grande. Como é que tá por aí?
1: Olha, eu tô achando que desses dias todos que eu tô aqui, nesse horário agora, 18h50, né, 51, entrava pouca gente. Mas agora, cara, hoje por ser sábado, né, feriado, Então tá chegando muita família, estão descendo aqui. Eu não sei pra que lado que tá indo, mas aqui no Leleque, aqui tá lotado de gente, entendeu?
0: Nossa,
1: no outro bar na frente ali também tá lotado, mas eu tô achando que já estão indo direto lá pro rodeio, porque vai começar lá a montaria no Carneiro, daqui a pouquinho, né?
0: 130,
1: mas
0: né?
1: tá bom, o pessoal tá chegando, hoje é casa cheia,
0: hoje é o penúltimo dia da Expo Agro de Uruaçu. Ô Betinho, deixa eu falar um negócio pra você aqui, rapidamente aqui. Ontem, aliás, hoje mais cedo no programa Bom Dia Alegria, uma das nossas ouvintes mais assíduas da Nova Era FM me pediu aqui para participar do Estoura Balão. Ela tem dois filhos e os dois filhos dela, eles têm... deixa eu ver como é que ela falou, o que eu me esqueci aqui. Os dois filhos dela... Como é que ela falou pra mim aqui, caras? Eles são crianças especiais, sabe? E aí, o que é que ela quer? Ela queria participar, que um dos filhos dela participasse do Estoura Balão. Eu falei pra ela chegar mais cedo um pouquinho, né? Pra ela não chegar muito tarde, pra poder dar tempo dela participar aí do Estoura Balão, tá bom? E aí, na hora que ela chega aí...
1: Tá certo, não, pode ir.
0: Os dois filhos dela são autistas, é a Ana Paula. Né? Ela tem dois filhos que são autistas. Ela teve ontem no estande aí da rádio, tirou foto com todo mundo, enfim. E aí ela vai participar com a gente também, viu?
1: Bom, eu encontrei com ela, Nando, lá no camarim, lá, na entrevista do pessoal ontem lá. Ela tava lá também, conseguiu tirar foto lá com os cantores lá, né? Porque Sim. eles têm acesso livre, né? Eles Sim. são autistas, né?
0: Sim.
1: E aí, com certeza... tiraram a foto, saiu de lá feliz no início, porque autistas eles não têm muita paciência, né?
0: Sim,
1: eles
0: sim.
1: querem que seja aconteça no momento, né?
0: É, verdade.
1: Aí, mas só que lá tem que demorou um pouquinho, né? Demorou um pouquinho, aí ele ficou meio nervosinho, mas loguinho, aí ele acalmou, foi lá, tirou a foto, ficou sim. todo feliz, né? Com certeza. Agora eu tô recebendo um amigo aqui lá de Aliança do Colinas do Tocantins. O cara também é comunicador, o cara também é diretor,
0: yeah.
1: o cara também é produtor. Eu vou saber o nome dele, qual que é a rádio dele, o que que ele tá fazendo aqui, perdido aqui na Expo Agro de Uruaçu. Fala teu nome, fala tudo. Pega a identidade e já começa a ler ela aí. Boa noite, prazer ter você aqui na Nova Era.
3: Boa noite, meu povo de Uruaçu, Nova Era, aqui quem vos fala, se apresenta, sou louco, sou gentil, sou Lúcio Mendes, o cowboy da madrugada, o maior e mais bonito locutor do Brasil.
0: Aô,
3: sou lá de Não, tem que trocar o óculos, homem. Gente, olha, é um prazer estar aqui em Uruaçu, pela primeira vez estamos por aqui, sou de Colinas, do Tocantins, sou locutor. E diretor da rádio Líder FM, do nosso querido comunicador que começou aqui em Anápolis, aí foi para o Norte Goiano, antigo Norte Goiano, que era Araguaína, muito sucesso, depois foi para a capital Palmas, trabalhando lá com o nosso eterno senador João Ribeiro, né? E que hoje é dono da rádio Líder, né? Lá em Colinas e na cidade de Paraíso, Tocantins. E eu nunca tinha conhecido aqui a cidade de Uruaçu, é pela primeira vez, cara, seja bem-vindo. Tô apaixonado na cidade. Tô pensando se não vai ser mais um morador aqui, viu?
1: Mais um locutor pra nós, pro time aí, né, Nando?
0: Olha,
1: vem pra cá, é bem-vindo, né?
0: Claro, com certeza. Seja bem-vindo.
3: Lógico, ó. Eu não sei se é no geral. Eu não conheço locutor bonito. O mais bonitinho que eu conheço sou eu mesmo, sabe?
0: O outro tá aqui do lado de cá falando com você.
3: Também, claro, aí, com certeza.
1: Ô, Nando, todo locutor puxa sardinha pra ele, né?
0: O outro mais bonito tá do lado de cá
1: falando com você. Eu já me apresento assim, ó. Betinho Lima, lindo e mentiroso, já falo logo.
0: Eita,
3: não, mas locutor não mente. Locutor não mente, ele só aumenta, né?
0: É.
3: Só aumenta. Mas, gente, é um prazer estar aqui com todos os ouvintes da Nova Era, né? Eu sempre, quando eu vou para Goiânia, né? A gente sempre tá vindo aqui, porque a minha esposa faz um tratamento lá. Quando a gente passava aqui no Goiânia, eu sempre... Todo locutor faz isso, né? Seja no carro, seja no ônibus. A gente sempre, quando passava por aqui, a gente ia ouvindo a rádio, né? E prazer conhecer vocês agora pessoalmente, né? Então... Falta conhecer o estúdio, ainda não tive tempo, mas acredito que segunda-feira eu vou aparecer no estúdio da Nova Era, viu?
1: Mas será um prazer recebê-lo lá, tá bom? Um abração pra você, sucesso, curta bastante nesses dois últimos dias da Expo Agro.
3: Pra mim é um prazer estar aqui, estar aqui falando com vocês, aproveitando esse momento que vocês me deram a chance de poder falar com toda a população da cidade e região, né? Uma cidade bonita, uma cidade hospitaleira, e ficou uma frase para mim, que está na faixa da entrada da cidade, né? Uruaçu, cidade de oportunidades. E eu vejo muito isso aqui na nossa... Eu falo nós porque já estou me sentindo de casa, né? Então, parabéns pelo trabalho e pela programação de vocês.
1: Obrigado, um abraço, sucesso aí no podcast aí. É isso aí. Pessoal de longe, né? Isso é muito bom fazer essa interação, né? 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
1: É, só lembrando que às 21 horas tem o História Balão. São vários prêmios. Estamos esperando você aqui no nosso stand. 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
0: Eita coisa boa, hein? Betinho falando com a gente direto do Parque de Exposições Agropecuária aqui de Uruaçu, com as informações, trazendo sempre as informações atualizadas de tudo que está acontecendo lá na agropecuária, na pecuária de Uruaçu, né? Agora são 6h39, 6h39. A Marlene, lá do bairro São Vicente, está perguntando aqui que hora que vai começar o Estouro Balão. É às 9 horas, viu, Marlene? Betinho falou pra gente agorinha aqui, vai começar a partir das 21h, às 21h começa no stand lá no Parque de Exposições Agropecuária, tá bom? A partir das 21h. Ana Paula, boa noite pra você, obrigado pela companhia, sempre ouvindo a gente aí. Nós falamos dela agora há pouco, né? Ela esteve lá no stand da rádio ontem, levou os filhotes, né? Pra conhecer lá a Rick Renner. Tirou foto lá no estande da rádio e ela tem dois filhos que são autistas, né? Duas crianças especiais, né? Muito especiais. Ana Paula, um abraço para você, também um abraço para os seus filhos aí, tá bom? Tudo de bom para vocês. Daqui a pouco começa lá no Parque de Exposições Agropecuária, toda festança. Já tá na hora. Acho que já tá, já se não começou, deve estar começando lá a montaria nos carneiros para a criançada lá, viu, gente? É na hora de chegar, vamos chegar, vamos chegar. Enquanto você não vai, fica ligadinho com a gente aqui na Nova Era FM. Boa noite pra você, tá chegando mais música, são 6h40. 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
2: 6h40.
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2: 6:46.
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0: tarde do caramba, são 7:03, 19:03. Segura, segura, bebê. Nando Vila tá chegando por aqui na 99.5 Nova Era FM. Mais uma vez, vamos lá. Vamos bater mais um papinho aqui com o nosso amigo Betinho, que está lá no Parque de Exposições Agropecuária de Uruaçu. Betinho, Betinho, Betinho, chega pra cá, vem falar comigo, meu Betinho, como é que você tá?
1: Boa noite, Nando, voltamos ao vivo, aqui direto do nosso stand da Nova Era FM. Daqui a pouquinho, às 21 horas, tem o História Balão. Hoje vai ser top, hein? Hoje é festa, hoje é alegria. Hoje tem Guilherme Santiago, tem Luísa Martins, já tá rolando lá. Ó, vai começar agora lá a montaria no carneiro, criança até 20 quilos. É, então hoje o bicho vai pegar, hein? Depois do rodeio profissional às 20h30, aí, Nando, é o seguinte, aí sobe pro palco, aí, meu irmão, aí é Guilherme Santiago, Luísa Martins, aí o bicho pega. E o Douglas já chegou aqui no nosso instante com a família, representando aí a nossa amiga lá da Arte Tribo, a Graciele, vem representá-la aqui, ó. Ó, 9h é o História Balão aqui, viu, Douglas? Tamo junto aí, hein? Ó, o nosso muito obrigado ao Reginaldo e a Lucilene, ouvindo a Nova Era também, a Fernando, o Gilberto, a Lala, que vai estar por aqui também, viu,
0: Nando? Sim. A turmada toda daqui a pouquinho por
1: hoje
0: aí.
1: Hoje o camarote sumiu, uai. Vai estar, a Cíntia vai estar lá, hein? Hoje Cíntia no camarote sumiu, uai. 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Olha, e o nosso muito obrigado, assim, rapidinho. Vamos lá, Nando, porque a gente tem que ir lá trocar a fralda, né, meu irmão? passar pelo perfuminho.
0: Exatamente. É exatamente isso aí, meu jovem.
1: 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Daqui a pouquinho, então, às 21 horas, tem o História Balão. 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
0: é bom demais! Valeu, Betinho! Um forte abraço pra você. Betinho tá indo ali, né? Vai se organizar, passar um perfume pra ficar cheiroso pra daqui a pouquinho de volta com a gente aqui na programação da Nova Era FM. E às 9h, gente, só lembrando a vocês aí, e às 9h começa lá no Parque de Exposições, no estande da Nova Era FM, o Estoura Balão, viu? Muita gente tá aguardando esse Estoura Balão, muita gente tá aguardando, tem dezenas de prêmios lá pra você, então é assim, procure chegar um pouquinho mais cedo, tá bom? Pra não ficar muito tumultuado lá na hora, beleza? Fica ligado aqui na Nova Era FM com o Nando Vieira. Até às 10 da noite eu estarei por aqui fazendo companhia para você e o nosso amigo Betinho e toda a equipe. Equipe e a produção da Nova Era FM, direto lá do Parque de Exposições Agropecuária, trazendo para você todas as informações, tudo o que acontece por lá, entrevista com as pessoas, entrevistas com as autoridades políticas, entrevistas com os cantores, né? Ontem foi feita entrevista lá com o Rick Renner, nós colocamos no ar aqui mais cedo e mais tarde a gente vai colocar de novo no ar para vocês aí. Belezura! Eita, coisa boa! Brasil, amanhã tem jogaço do Brasil para você, hein? Portanto, a nossa Nova Era FM, amanhã também estaremos ao vivo aí. Eu acredito que até ali, mais ou menos por volta das 14h, eu não sei ainda exatamente qual é o horário, a gente vai se informar disso aí e vai passando para vocês aqui, beleza? Mas amanhã toda a equipe da Nova Era FM também vai estar no ar transmitindo lá o último dia da pecuária lá do Parque de Exposições Agropecuária aqui de Uruaçu, beleza? Porque no final da tarde, ali por volta das 17h, Tem jogaço do Brasil pela Copa do Mundo, pelas oitavas de final. Agora são 7:08, 7:08. Boa noite pra todo mundo que tá ligado com a gente aí, viu? Pra você que tá ligadinho comigo aí nas fazendas, nos sítios, você que tá aí na beira do lago, se organizando pra vir pra pecuária, né? Acompanhar o showzaço de Guilherme Santiago e também o showzaço da Luísa Martins, né? Vai ser daqui a pouco. Já tá rolando lá no Parque de Exposições a montaria em carneiros, né? Pra criançada aí de até 20 quilos. Beleza? E daqui a pouco começa lá um rodeio em touros e cavalos, montarias em touros e cavalos. Show de bola. Depois tem o showzaço pra você com Guilherme Santiago e em seguida Luísa Martins. Lembrando você, de segunda a sexta-feira, das 5 às 7 da manhã, Nando Vieira no ar com o programa Mourão da Porteira, tocando só moda de viola, aquelas modas chonada mesmo, aquelas modas da época ali de 1940, 50, 60, beleza? E aí a sua participação, a sua interação com a gente aqui é muito importante. Venha participar com o Nando Vieira de mais esse projeto aqui na Nova Era FM, com a Nova Era FM, né? 7:09, 7:10 agora. 7:10. A gente vai tomar uma água, dar uma relaxada e já já a gente volta.
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0: 7 e 16.
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4: 7:19.

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5: 7:26.
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8: 7:49.

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0: muito bem, agora são 8:07, 8:08 agora, são 8:08. Nando Vieira já está de volta com você aqui na Nova Era FM, após a paradinha para hidratação, a gente já está de volta com muita novidade para você, já chegando juntinho comigo, o nosso querido amigo Betinho Lima, que está direto lá do Parque de Exposições Agropecuária. Alô, Betinho! E a hidratação, foi tranquila, meu jovem?
1: Boa noite, Nando! Voltamos, agora renovado, né? Depois de uma ducha gelada, passou aquele perfuminho francês.
0: Tá,
1: agora a gente já pode até dar abraço, viu, ô Nando?
0: Agora pode.
1: Agora eu tô aqui no stand da Azul Agro. E aí, Delmar, o nosso supervisor aqui, nosso gerente, nosso croupier, ele recebendo o pessoal. Tá rolando aqui um churrasquinho, aquele carneirinho, aquela picanha, aquele contrafilé. Tá lindo aqui, viu? Passa aqui no nosso stand aqui, no Azul Agro. Boa noite, Delmar. Recebendo hoje a família, os amigos, né? Com a fraternização bacana, né?
2: Betinho Lima, boa noite. Pois é, rapaz, estamos aqui na 40ª Exposição Agropecuária, certo? Aqui no estande da Azul Agro, concessionária New Holland, aonde nós hoje, no dia de hoje, nesse momento, estamos proporcionando churrasco para os produtores, pecuaristas, parceiros, amigos. É, todos estão convidados, tem bastante carne, carneiro, picanha, e uma cervejinha, água, refrigerante. Então faço o convite aqui, em nome da Azul Agro, em nome da concessionária New Holland, para os produtores, pecuaristas, que venham fazer uma visita no nosso stand, venham conhecer os nossos produtos e venham degustar de uma deliciosa carne assada e tomar uma deliciosa cerveja.
1: Tá certo, é isso aí, ó. Então passe por aqui, porque aqui tá combinando bem, né? Faça bom negócio e também degustar aí uma carninha de carneiro, tomar uma gelada, um Danone, né, Nando? É isso aí. Toma, abração, parabéns aí pelo stand, tudo de bom e boas vendas aí. Um abraço, Netinho, um abraço, Nando.
0: Valeu.
1: Muito obrigado pela oportunidade de estar aqui divulgando a marca New Holland, que é uma marca reconhecida mundialmente, e é um prazer contar com vocês como parceiro da Zuagra aí. Muito obrigado, boa noite, boa festa a todos, e o convite está feito. Chega pra cá, pro stand da New Holland, que estamos aqui de portas abertas para receber todos vocês.
0: Tá certo, é isso aí, um abraço pra você que tá em casa se preparando pra vir pra cá, que venha, porque aqui o clima tá maravilhoso, viu?
1: Ó, começa assim a noite, início da noite, começa a dar aquela esfriadinha, né, Nando? E aí é muito bom, cara, porque aí fica aquele clima gostoso, dá pra tomar Danone de boa, dá pra comer aquele churrasquinho, então assim, a gente convida você que tá no carro nos ouvindo, que tá aí, se preparando para vir para cá, porque já tá rolando lá no rodeio. Ó, lá no rodeio já tá rolando a montaria lá no carneiro, até 20 quilos. Daqui a pouquinho vai começar os brabos. Vai começar os brabos, né, Júlio? É, que aí é montaria no cavalo, montaria no touro, e aí o bicho pega, hein? Mas aí a gente convida você, venha, venha, venha, porque daqui a pouquinho, às 21 horas, tem estoura balão aqui no nosso estande Nova Era, tá certo? Ó, e hoje vamos conhecer aqui, tirar aquela foto, estourou o balão, já leva o prêmio, a gente já entrega, tira aquela foto aqui no nosso painel, que tá lindo, lindo, e aí agradecer os parceiros, né? 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
1: É, abraço aqui pro Júlio, ele anuncia copos e taças, personalização aí a laser, aqui em frente ao nosso stand, hein? Lembrando que o ganhador do copo hoje, do História Balão, vai poder colocar o nome dele no copo, hein? Olha que maravilha! É o História Balão daqui a pouquinho, às 21 horas. 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
0: 9 horas e 14 minutos. 9 e 14. 8. 8 e 14, às 9 já tem o Estoura Balão lá no nosso estande, no Parque de Exposições Agropecuária. O nosso amigo Betinho Lima, também toda a equipe da rádio, tá lá firme e forte aguardando por você. Daqui a pouquinho, viu gente? É daqui a pouquinho começa o Estoura Balão lá no Parque de Exposições Agropecuária, aqui de Uruaçu. Um abraço especial aí pra galera. Tem muita gente participando com a gente aqui no WhatsApp, perguntando que horas que vai ser e tal, enfim. Gente, é a partir das 9 horas agora, tá? A partir das 9 horas, no estande da Nova Era FM, lá no Parque de Exposições Agropecuária, beleza? Lá na pecuária tem um estande lindo, maravilhoso. A equipe da Nova Era FM tá de prontidão. Todo mundo aguardando você com muito carinho para você participar dessa bela festa aí da Nova Era FM, em parceria com a Prefeitura e o Parque de Exposições, o pessoal aí do Sindicato Rural também. Forte abraço para todo mundo aí, viu? Gente, vamos que vamos! Mais música para você! Enquanto não chega a hora do Estoura Balão, você que não vai para pecuária hoje, fica ligadinho com a gente aqui na Nova Era FM, né? Festou muito hoje, não tá animado pra ir. Festou muito ontem, né? Não tá muito animado pra ir hoje. Fica ligadinho com a gente aqui na Nova Era FM. Até as 10 da noite tem Nando Vieira por aqui, fazendo companhia pra você nessa noite maravilhosa de sábado. Todo mundo festando e Nando Vieira. Alô!
3: Brasil!
0: Brasil! Falando de Brasil, tem jogo na seleção brasileira amanhã a partir das 5 da tarde. E a gente tem que torcer muito aí para que a nossa seleção brasileira ganhe mais esse jogo para poder passar aí para as quartas de final, né, da Copa do Mundo. Lembrando a você aí, ó, que sempre acompanha a programação da Nova Era FM, de segunda a sexta-feira, das 5 às 7 da manhã, Nando Vieira por aqui, apresentando para você um belo programa com muita música sertaneja antiga, só moda de viola, moda caipira mesmo, aquelas catiras gostosas pra gente ouvir, beleza? Mourão da Porteira é o nome do nosso programa, Mourão da Porteira, de segunda a sexta-feira, das 5 às 7 da manhã. Enquanto isso, tem música chegando para você aqui na Nova Era. Agora são 8 horas e 17 minutos. 8 e 17. Tá vindo aí para você aí, ó. Simone Mendes. Segurei.
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0: 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Sabadão, Simone Mendes, me ama ou me larga.

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1: Muito bem, muito bem. 8:20, 8:20. Já estou de volta. E eu vou chamar diretamente lá do Parque de Exposições Agropecuária, nosso querido amigo Betinho. Betinho, qual que é a novidade aí, meu jovem?
2: Boa noite, Nando. Voltamos ao vivo agora aqui do nosso stand. Rapaz, agora está estacionado aqui na porta do nosso stand uma nave, meu irmão. Vou te passar as informações aí. Aliás, eu não, né? Ele é o cara que mais vende no norte de Goiás. É o Salazar, nosso gerente lá de Porangatu. Está com o stand aqui na 40ª Expo Agro de Uruaçu. E ele vai dar uma boa noite especial, convidar a galera e falar que nave é essa. Boa noite, Salazar! 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
2: 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Então eu vou deixar o espaço da Nova Era aqui de Uruaçu para você convidar as famílias, os amigos, os agropecuaristas, os fazendeiros aí, que possa passar aqui no stand, não só do seu lá, da Navesa, mas também do da Nova Era.
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2: 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Ó, daqui a pouquinho a gente volta com mais informações, tá certo? 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
1: É bom demais! 8:23, valeu Betinho, valeu meu jovem. Valeu, valeu, valeu. Ô Betinho, deixa eu falar um negócio pra você aqui. Eu sou igual ao Gustavo Lima. Eu não quero saber o preço, eu quero saber se ele parcela. O restante vai dar um jeito, né? 8:24, agora 8:24. Boa noite!
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Agora são 8h38, agora 8h38, 8h38, interrompendo o João Neto e Frederico e também o Léo Magalhães, porque tem um chamado gente, que chamou a gente, atende!

0: gente. Alegria está aqui a todo vapor.
1: É que daqui a pouquinho vai ter um história balão, hein? Vai ter um kit de essência aí que eu tô sabendo, hein?
0: Sim, um kit especial de perfume para ambiente. Maravilhoso da Malu Artesanal.
1: Olha só aí, Nando, ó. O ambiente aqui do nosso estande já tá cheiroso, olha só. E eu já tava cheiroso, né? E agora, com esse perfume de ambiente, agora ficou bom demais, né?
0: Agora ficou bom. Convido todo mundo que está aqui participando da exposição, vir participar aqui no estande da Nova Era FM, Estoura Balão.
1: Tá chegando daqui a pouquinho, hein? Vamos fazer uma fila aqui. São 40 pessoas, hein? Vai estourar balão. Haja balão, né? Boa noite, Dilma. Ah, essa não é a outra Dilma do Brinks, não. Essa é a Dilma da Nova Era FM. Vem toda produzida, Nando do Céu.
0: Dilma, meu amigo, boa noite, mais uma vez. Olha, tá tudo muito lindo aqui, viu? Já bastante movimentado aqui. Muita gente bonita. Daqui a pouco esse stand aqui vai estar super lotado para estourar os balões. São 40 prêmios, né, Betinho? 40 prêmios. E olha, só gente chegando por aqui. Eu quero conversar com esse pessoal bacana. Sim. É Bia 2026. Muito bem. Aí uma eleitora da Bia bacana passando por aqui. Boa noite a você, visitante, que passa pelo estande da Nova Era. Olha quem eu encontro aqui. Acabo de encontrar aqui a rainha maravilhosa do Rodeio 2026, Thalita, né? Boa noite.
2: Boa noite, Uruaçu, tudo bem com vocês? Vai ser uma honra estar aqui hoje novamente, representando a rainha do rodeio. Eu quero mandar um beijo para todos vocês.
0: Nando, pensa, a mulher toda na postura aqui, linda, maravilhosa, Thalita, a rainha do rodeio aqui 2026, passando por aqui no estande da Nova Era também. Volta mais tarde, que hoje é dia Estoura Balões, 40 prêmios. Obrigada.
1: Beleza, Nando, estamos aqui, ó, a rainha do rodeio. Você sabia que Uruaçu, Dilma, é a capital do batom?
0: É a capital do batom?
1: É a capital do batom.
0: Sim, eu não sabia, Betinho.
1: Porque tem muita mulher bonita, por isso é a capital do batom.
0: Olha só, esse Betinho não tem jeito com ele, hein? Eita,
1: não. Eu batizei desde ontem esse título, viu?
3: Ô, Nando, Betinho, é o seguinte, preparando. Pode falar.
1: Estamos preparando aqui, porque daqui a pouquinho a gente vai organizar aqui. Eu tava esperando os comunicadores chegar aqui, né? Porque daqui a pouquinho, para ajudar aqui, para a gente fazer o Estoura Balão, são 40 prêmios aqui hoje. A pessoa estoura o balão e já ganha o prêmio na hora.
3: Muito bem.
1: Que maravilha. Hoje tem vale combustível, tem vale compras em R$150, tem vale de R$100. Rapaz, tem boné, tem chapéu, capacete da Araguaia Motos. Tem moto? Ó, tem que arriscar pra estourar o balão pra ganhar um capacete, hein?
3: Olha que prêmio bacana,
1: tá chegando,
3: hein?
1: Hoje tá lindo, tá bom. Ó, e daqui um pouquinho a gente vai organizar a fila aqui no estande pra gente estourar o balão e você já leva o prêmio na hora, hein? Aproveita e já tira uma foto ali no nosso painel da Nova Era. E aí o bicho pega, né não, Dilma?
0: É isso mesmo, é isso aí. Nós estamos aguardando você que ainda está em casa. Vem correndo pra cá, vem pro estande da Nova Era, porque tem muitos prêmios aqui hoje pra você.
1: É isso aí, curti a 40ª Expo Agro e ouvi a Nova Era FM. É bom demais!
3: Eita, que é bom demais, é bom demais! 8h43, agora 8h43, falando direto do Parque de Exposições Agropecuária aqui de Curaçu, o nosso querido amigo Betinho, também a Dilma Brito, né? Dilma Brito esteve aqui no estúdio da rádio mais cedo, ajudando a fazer a cobertura lá do Parque de Exposições da Pecuária. E agora, nesse momento, ela já se encontra lá juntamente

com Betinho e Nando Vieira tá por aqui no estúdio da Nova Era FM, aqui no centrão da nossa querida e amada cidade de Uruaçu, que hoje completa 95 anos. Eita coisa boa, 8h44, agora 8h44, uma ótima noite para você que tá ligadinho comigo. Daqui a pouquinho começa lá no Parque de Exposições Agropecuária o Estoura Balão. Eita, que esse Estoura Balão, vou falar para você, tá falado por aqui, viu? É o Estoura Balão. E olha, tem prêmio, tem muitos prêmios, mas muitos prêmios mesmo, tá? E aí você chegando lá, vá direto para o stand da Nova Era FM, beleza? E sabe, você estoura um balão lá, ainda fatura um prêmio aí antes de você ir para o show do Guilherme Santiago e depois tem o show da Luísa Martins. Acho que nesse momento lá tá rolando a molecada, a criançada lá, montando nos carneiros, né? Montaria em carneiros lá pra criançada de até 20 quilos, né? E depois começa o rodeio, rodeio brabo, um rodeio pesado em touros e cavalos. E em seguida começa o show para você, mas antes de tudo isso, no estande da Nova Era FM, no Parque de Exposições Agropecuária, tá rolando a maior festança e já já tem para você lá o Estoura Balão. Enquanto não tem lá, tem aqui. Beijinho a cura, 8h45.

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7: 8:52.